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1: A Avenida Andrássy é uma das principais artérias de Budapeste e destaca-se pela sua elegância arquitetónica e ambiente sofisticado. Ao longo desta avenida encontram-se edifícios históricos, lojas, cafés e instituições culturais. Um dos pontos mais importantes é a Ópera de Budapeste, um edifício imponente com interiores ricamente decorados e uma forte tradição musical. A avenida liga o centro da cidade ao Parque da Cidade, funcionando como um eixo cultural e urbano. Ao caminhar por aqui, sente-se uma mistura entre história e vida contemporânea, com um ritmo mais calmo do que noutras zonas mais movimentadas da capital.
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1: O porquinho da Índia é um roedor sul-americano, da família Cavidae, existindo atualmente apenas como animal doméstico. Apesar do seu nome, o porquinho da Índia não é suíno nem tampouco indiano. O nome deve-se ao facto de originalmente virem das chamadas Índias Ocidentais, o atual continente americano, onde alguns povos dos Andes, no período da colonização, os criavam para deles se alimentarem. Os porquinhos da Índia vivem de 4 a 8 anos e podem reproduzir-se ao longo de todo o ano, gerando 2 a 6 filhotes por ninhada. Para o primeiro acasalamento, recomenda-se que o macho tenha de 3 a 4 meses e as fêmeas entre 3 a 7 meses. É um animal muito rústico e adapta-se facilmente a qualquer ambiente, exigindo apenas um local bem seco e espaçoso. Não requer quaisquer instalações especiais ou técnicas difíceis de manutenção, basta um espaço onde possa organizar a sua rotina diária, composta de passeios e brincadeiras, além da sua higiene.
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1: Sabia que afinal ninguém tem os olhos azuis, nem verdes? Um texto publicado no site da CNN explica que todas as pessoas têm olhos castanhos, mesmo as que aparentam ter os olhos de outra cor. Isto está relacionado com a presença de melanina na íris do olho, a parte colorida que existe à volta da pupila. Esta tem uma cor castanha, mas possui a capacidade de absorver diferentes quantidades de luz, dependendo da porção de melanina que se tenha. Quanto mais melanina existir na íris, mais luz é absorvida por esta. E isso faz com que menos luz seja refletida e, consequentemente, a íris tenha a cor castanha. Se uma pessoa aparenta ter os olhos azuis, isso acontece porque tem menos melanina na íris, fazendo com que a luz seja menos absorvida e mais refletida. O optometrista Gary Eiting explicou à CNN que todos temos melanina na íris e é a quantidade da mesma que determina a cor dos olhos, acrescentando ainda que só existe mesmo este tipo de pigmento.
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4: Olá, seja bem-vindo de volta ao Cinema 7, a rúbrica da sua rádio que lhe fala das estreias nas salas de cinema nacionais. Hoje vou-lhe falar de duas, começando com aquele que poderá ser um dos grandes filmes deste verão. Trata-se de a adaptação de um livro clássico por um dos mestres do cinema atual. Falo-lhe de A Odisseia.
5: Death.
6: Remember. A son. Home.
4: Escrito por volta de 700 a.C., considerado seminal no cânone da literatura ocidental e tradicionalmente atribuído a Homero, o poema épico da Grécia Antiga, A Odisseia, fala-nos de coragem e perseverança e acompanha as aventuras do grego Odisseu, Ulisses na versão latina, rei de Ítaca, que após ter desaparecido em combate na Guerra de Troia, tenta encontrar o caminho de volta à casa. Mas parece que forças superiores tentaram evitar o seu regresso e depois de duas décadas ausente, durante as quais se viu forçado a enfrentar homens terríveis, ciclopes, sereias, tempestades e deuses irados, conseguiu finalmente regressar para Penélope, a mulher, que embora forçada a escolher um novo marido, nunca perdeu a esperança de ver Ulisses de volta e de Telêmaco, o filho de ambos.
7: Do you think life goes back to the way it was?
8: That world is gone.
7: If he returned, he'd have to kill him.
4: Christopher Nolan, realizador de Memento, A Origem e O Terceiro Passo, Interstellar ou Oppenheimer, assina a adaptação para o grande ecrã de um dos mais importantes poemas épicos da Grécia Antiga, totalmente filmado usando a nova tecnologia IMAX. Matt Damon, Tom Holland, Robert Pattinson, Lupita Nyong'o, Charlize Theron, Zendaya, Ben Safdie, John Bernthal, John Leguizamo, Imesh Patel, Mia Goth ou Samantha Morton são alguns dos atores a figurar no elenco.
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6: People are roses. Families are rose bushes.
4: E a segunda estreia que tenho rose para bushes. Destacar é um drama familiar com um pouco de thriller à mistura, nos é trazido por um realizador brasileiro. O título do filme é Rosebush Pruning.
6: We're all lazy, mediocre, vapid, egotists. All of us, except for my brother Jack.
4: Ed, Anna, Jack e Robert são irmãos e sempre viveram à custa da fortuna da falecida mãe. Eles são preguiçosos, medíocres, fúteis e egoístas. Jack, o mais velho e talvez o menos autocentrado, está agora apaixonado por Marta e pretende deixar a casa luxuosa onde todos vivem com o pai, um homem invisual, para viver com ela. Essa decisão, que desagrada a todos como se de uma traição se tratasse, vai desencadear uma série de conflitos e colocar a descoberto muitas verdades inconvenientes. Com argumento de F. Timis Filippo, esta crítica à família e à burguesia é inspirada no filme De Punhos nos Bolsos, de 1965, que assinalou a estreia na realização do italiano Marco Bellocchio. Callum Turner, Riley Hugh, Elle Fanning, Jamie Bell, Tracy Letts e Pamela Anderson integram o elenco principal e a realização ficou a cargo do brasileiro Karim Aynouz, autor de filmes como Madame Satã, A Vida Invisível ou Motel Destino.
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1: Like a Prayer é uma canção da cantora norte-americana Madonna, incluída no seu quarto álbum de estúdio, com o mesmo nome, de 1989. Foi composta e produzida pela própria, juntamente com Patrick Leonard, e gravada em 26 de setembro de 1988. Madonna teve a ideia de incluir palavras litúrgicas na letra, mas mudou o contexto em que elas foram utilizadas, fazendo-as ter duplo sentido. A artista quis que a música tivesse significados superficiais que forjassem sexualidade e religião, com palavras fluentes que provocassem uma reação nos ouvintes. A letra foi inspirada pela educação católica de Madonna. De acordo com a cantora, a canção refere-se a uma jovem tão apaixonada por Deus que faz dele a única figura masculina na sua vida. A canção parece ser um tema religioso, mas possui tópicos sexuais adjacentes. A canção foi um sucesso notável, tendo atingido o número 1 na tabela das 100 melhores da Billboard, o sétimo da cantora. Chegou também ao topo das tabelas da Austrália, Canadá, Dinamarca, Noruega e Reino Unido, tendo vendido mais de 5 milhões de cópias.

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1: O Japão conseguiu pela primeira vez a descolagem e a aterragem de um foguetão reutilizável, um avanço que permite, nomeadamente, reduzir os custos das missões espaciais. O protótipo, lançado a partir do centro de testes da Agência Japonesa de Exploração Aeroespacial, em Noshiro, no norte, atingiu cerca de 10 metros de altura num voo com duração de aproximadamente 40 segundos. A Agência Espacial ainda tem de analisar os dados para determinar o alcance do sucesso anunciado. Precisou Takashi Ito, responsável pelo teste, que disse estar convencido de ter obtido dados muito úteis. A maioria dos foguetões é concebida para uso único, caindo os seus estágios no mar, consumindo-se na atmosfera ou, por vezes, permanecendo em órbita como detritos. O desenvolvimento de foguetões reutilizáveis permite reduzir consideravelmente os custos das missões espaciais. A empresa norte-americana SpaceX já utiliza esta tecnologia e explora o foguetão reutilizável Falcon 9 desde 2017. Já a China anunciou recentemente ter conseguido a sua primeira aterragem de um foguetão reutilizável, desafiando o domínio norte-americano no setor. Em junho passado, uma filial da Honda tornou-se a primeira empresa japonesa a realizar com sucesso a descolagem e a aterragem de um foguetão deste tipo. Tóquio procura reforçar a competitividade da indústria espacial e lançou, no mês passado de junho, o foguetão H3, vários meses após o fracasso de uma missão que visava colocar um satélite em órbita.
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1: Quais são os requisitos para abrir uma loja no Instagram? Para ativar o recurso de loja no Instagram, é preciso ter uma página do Instagram comercial, uma versão da conta voltada para empreendedores. Com essas duas ferramentas habilitadas, poderá incluir os seus produtos no catálogo Marketplace do Facebook, para utilizá-los na sua loja do Instagram, assim gerar vendas pela aplicação. Além disso, como o recurso de pagamento ainda não está disponível pelo Instagram, é importante ter um site para direcionar o cliente ao carrinho de compras, onde ele terá acesso aos meios de pagamento e de envio. O ideal, portanto, é que esse site seja uma loja virtual. Com isso, a função da loja no Instagram resume-se a atrair a atenção dos compradores online para agilizar a conversão.
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1: Proteja as florestas e plante mais árvores. Noutros tempos, os ambientalistas eram vistos como ecochatos, mas na era do aquecimento global, as árvores precisam de mais defensores do que nunca. O papel delas para travar o aquecimento global é crucial. São elas que controlam a quantidade de dióxido de carbono existente na atmosfera.
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2: 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A temperatura atual em Pombal é de
3: 16 graus.

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2: Probióticos e pré-bióticos são frequentemente confundidos, mas têm funções diferentes. Os probióticos são micro-organismos vivos, como bactérias benéficas, que podem contribuir para o equilíbrio da microbiota intestinal. Estão presentes em alguns alimentos fermentados, como iogurte, kefir ou kombucha. Já os prebióticos não são bactérias, mas sim fibras alimentares que servem de alimento para essas bactérias benéficas. Encontram-se em alimentos como a banana, o alho, cebola, a aveia e até nas leguminosas. Em conjunto, ajudam a manter um intestino mais equilibrado, o que pode influenciar não só a digestão, mas também o sistema imunitário e até alguns aspectos metabólicos. Em geral, mais do que suplementos isolados, é a alimentação variada e rica em fibra que sustenta uma microbiota saudável.
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0: 3 e 1. 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
1: 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E em Pombal estão agora
2: 16 graus.

0: 4 e 2. 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
1: Em 1099, durante a Primeira Cruzada, Jerusalém era conquistada e em 1834 era extinta a Inquisição em Espanha. No dia 15 de julho de 1965, a sonda espacial norte-americana Mariner 4 inicia a captação de uma sucessão de 21 fotografias do planeta Marte. O Centro Espacial de Pasadena, na Califórnia, receava que tivesse havido uma anomalia no funcionamento da fita magnética de gravação, o que implicaria o insucesso fotográfico desta missão. Felizmente, todas as 21 imagens da superfície daquele planeta acabariam por ser transmitidas via rádio para a Terra. A 15 de julho de 2003, morre em Lisboa o fadista Fernando da Silva Maurício. Era detentor de uma voz inconfundível que marcou toda uma época. Com apenas 8 anos, já cantava o Chico da Severa, numa taberna da rua onde morava. Entra em vigor, em 2007, a regulamentação da Lei da Interrupção Voluntária da Gravidez e António Costa, do PS, é eleito Presidente da Câmara de Lisboa com 29,54% dos votos.
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1: Quanto à temperatura, Pombal registra agora
2: 16 graus.

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1: A Avenida Andrássy é uma das principais artérias de Budapeste e destaca-se pela sua elegância arquitetónica e ambiente sofisticado. Ao longo desta avenida encontram-se edifícios históricos, lojas, cafés e instituições culturais. Um dos pontos mais importantes é a Ópera de Budapeste, um edifício imponente, com interiores ricamente decorados e uma forte tradição musical. A avenida liga o centro da cidade ao Parque da Cidade, funcionando como um eixo cultural e urbano. Ao caminhar por aqui, sente-se uma mistura entre história e vida contemporânea, com um ritmo mais calmo do que noutras zonas mais movimentadas da capital.
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1: O porquinho da Índia é um roedor sul-americano, da família Cavidae, existindo atualmente apenas como animal doméstico. Apesar do seu nome, o porquinho da Índia não é suíno nem tampouco indiano. O nome deve-se ao facto de originalmente virem das chamadas Índias Ocidentais, o atual continente americano, onde alguns povos dos Andes, no período da colonização, os criavam para deles se alimentarem. Os porquinhos da Índia vivem de 4 a 8 anos e podem reproduzir-se ao longo de todo o ano, gerando 2 a 6 filhotes por ninhada. Para o primeiro acasalamento, recomenda-se que o macho tenha de 3 a 4 meses e as fêmeas entre 3 a 7 meses. É um animal muito rústico e adapta-se facilmente a qualquer ambiente, exigindo apenas um local bem seco e espaçoso. Não requer quaisquer instalações especiais ou técnicas difíceis de manutenção, basta um espaço onde possa organizar a sua rotina diária, composta de passeios e brincadeiras, além da sua higiene.
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2: E em Pombal estão agora
3: 15 graus.

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4: Olá, seja bem-vindo de volta ao Cinema 7, a rúbrica da sua rádio que lhe fala das estreias nas salas de cinema nacionais. Hoje vou-lhe falar de duas, começando com aquele que poderá ser um dos grandes filmes deste verão. Trata-se de a adaptação de um livro clássico por um dos mestres do cinema atual. Falo-lhe de A Odisseia.
5: Death.
6: Remember. A wife, a son, home.
4: Escrito por volta de 700 a.C., considerado seminal no cânone da literatura ocidental e tradicionalmente atribuído a Homero, o poema épico da Grécia Antiga, A Odisseia, fala-nos de coragem e perseverança e acompanha as aventuras do grego Odisseu, Ulisses na versão latina, rei de Ítaca, que após ter desaparecido em combate na Guerra de Troia, tenta encontrar o caminho de volta à casa. Mas parece que forças superiores tentaram evitar o seu regresso e depois de duas décadas ausente, durante as quais se viu forçado a enfrentar homens terríveis, ciclopes, sereias, tempestades e deuses irados, conseguiu finalmente regressar para Penélope, a mulher, que, embora forçada a escolher um novo marido, nunca perdeu a esperança de ver Ulisses de volta e de Telêmaco, o filho de ambos.
7: Do you think life goes back to the way it was?
8: That world is gone.
7: If he returned, he'd have to kill him.
4: Christopher Nolan, realizador de Memento, A Origem e O Terceiro Passo, Interstellar ou Oppenheimer, assina a adaptação para o grande ecrã de um dos mais importantes poemas épicos da Grécia Antiga, totalmente filmado usando a nova tecnologia IMAX. Matt Damon, Tom Holland, Robert Pattinson, Lupita Nyong'o, Charlize Theron, Zendaya, Ben Safdie, John Bernthal, John Leguizamo, Imesh Patel, Mia Goth ou Samantha Morton são alguns dos atores a figurar no elenco.
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6: People are roses. Families are rose bushes.
4: E a segunda estreia que tenho para destacar é um drama familiar com um pouco de thriller à mistura, nos é trazido por um realizador brasileiro. O título do filme é Rosebush Pruning.
6: All lazy, mediocre, vapid, egotists. All of us, except for my brother Jack.
4: Ed, Anna, Jack e Robert são irmãos e sempre viveram à custa da fortuna da falecida mãe. Eles são preguiçosos, medíocres, fúteis e egoístas. Jack, o mais velho e talvez o menos autocentrado, está agora apaixonado por Marta e pretende deixar a casa luxuosa onde todos vivem com o pai, um homem invisual, para viver com ela. Essa decisão, que desagrada a todos como se de uma traição se tratasse, vai desencadear uma série de conflitos e colocar a descoberto muitas verdades inconvenientes. Com argumento de F. Timis Filippo, esta crítica à família e à burguesia é inspirada no filme De Punhos nos Bolsos, de 1965, que assinalou a estreia na realização do italiano Marco Bellocchio. Callum Turner, Riley Keough, Elle Fanning, Jamie Bell, Tracy Letts e Pamela Anderson integram o elenco principal e a realização ficou a cargo do brasileiro Karim Aynouz, autor de filmes como Madame Satã, A Vida Invisível ou Motel Destino.
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2: Um avô britânico de ascendência indiana alcançou o seu 57º recorde mundial ao puxar um autocarro de 2 andares com um peso de 12 toneladas, utilizando apenas o seu pequeno rabo de cavalo como ponto de ligação ao veículo. Com 66 anos, quebrou o anterior recorde de 9,5 toneladas, definido por outro homem em 2010, estabelecendo assim um novo recorde mundial do veículo mais pesado, puxado apenas por cabelo humano. Este avô apenas conseguiu à quinta tentativa, porque nas anteriores o seu cabelo estava demasiado lavado para conseguir a aderência necessária.
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0: 6 e 1. 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

sentiu a frustração de ser mal interpretado, mesmo quando as suas intenções eram as melhores. A verdade é que muitas vezes o ruído não está naquilo que dizemos, mas na forma como o outro nos consegue ouvir. É que cada um de nós ouve com o interior que possui naquele momento. Palavras ditas com o maior carinho podem soar frias para quem carrega mágoas antigas. Da mesma forma, um silêncio respeitoso pode ser interpretado como um grito por quem espera ansiosamente por respostas que ainda não chegaram. Não comunicamos apenas com palavras, comunicamos com a história de vida de quem nos escuta. Nem sempre seremos compreendidos, e aprender a aceitar isso faz parte do nosso crescimento. O que realmente importa é a sua intenção verdadeira, aquela que é honesta e que só quem se atreve a olhar além das palavras consegue perceber. Não se desgaste a tentar explicar o óbvio a quem não quer ou ainda não pode entender. Proteja a sua paz. Se a sua consciência está tranquila e o seu gesto foi de luz, o resto pertence ao tempo e à percepção do outro. Foque-se na sua verdade e deixe que cada um entenda aquilo que o seu próprio percurso permitir. Pense nisto e seja feliz.

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2: Probióticos e prebióticos são frequentemente confundidos, mas têm funções diferentes. Os probióticos são micro-organismos vivos, como bactérias benéficas, que podem contribuir para o equilíbrio da microbiota intestinal. Estão presentes em alguns alimentos fermentados, como iogurte, kefir ou kombucha. Já os prebióticos não são bactérias, mas sim fibras alimentares que servem de alimento para essas bactérias benéficas. Encontram-se em alimentos como a banana, o alho, cebola, a aveia e até nas leguminosas. Em conjunto, ajudam a manter um intestino mais equilibrado, o que pode influenciar não só a digestão, mas também o sistema imunitário e até alguns aspectos metabólicos. Em geral, mais do que suplementos isolados, é a alimentação variada e rica em fibra que sustenta uma microbiota saudável.
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2: O Japão conseguiu pela primeira vez a descolagem e a aterragem de um foguetão reutilizável, um avanço que permite, nomeadamente, reduzir os custos das missões espaciais. O protótipo, lançado a partir do centro de testes da Agência Japonesa de Exploração Aeroespacial, em Noshiro, no norte, atingiu cerca de 10 metros de altura num voo com duração de aproximadamente 40 segundos. A Agência Espacial ainda tem de analisar os dados para determinar o alcance do sucesso anunciado. Precisou Takashi Ito, responsável pelo teste, que disse estar convencido de ter obtido dados muito úteis. A maioria dos foguetões é concebida para uso único, caindo os seus estágios no mar, consumindo-se na atmosfera ou, por vezes, permanecendo em órbita como detritos. O desenvolvimento de foguetões reutilizáveis permite reduzir consideravelmente os custos das missões espaciais. A empresa norte-americana SpaceX já utiliza esta tecnologia e explora o foguetão reutilizável Falcon 9 desde 2017. Já a China anunciou recentemente ter conseguido a sua primeira aterragem de um foguetão reutilizável, desafiando o domínio norte-americano no setor. Em junho passado, uma filial da Honda tornou-se a primeira empresa japonesa a realizar com sucesso a descolagem e a aterragem de um foguetão deste tipo. Tóquio procura reforçar a competitividade da indústria espacial e lançou, no mês passado de junho, o foguetão H3, vários meses após o fracasso de uma missão que visava colocar um satélite em órbita.
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0: E em Pombal estão agora
2: 15 graus.

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0: 7 e 2. 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
1: Like a Prayer é uma canção da cantora norte-americana Madonna, incluída no seu quarto álbum de estúdio, com o mesmo nome, de 1989. Foi composta e produzida pela própria, juntamente com Patrick Leonard, e gravada em 26 de setembro de 1988. Madonna teve a ideia de incluir palavras litúrgicas na letra, mas mudou o contexto em que elas foram utilizadas, fazendo-as ter duplo sentido. A artista quis que a música tivesse significados superficiais que forjassem sexualidade e religião, com palavras fluentes que provocassem uma reação nos ouvintes. A letra foi inspirada pela educação católica de Madonna. De acordo com a cantora, a canção refere-se a uma jovem tão apaixonada por Deus que faz dele a única figura masculina na sua vida. A canção parece ser um tema religioso, mas possui tópicos sexuais adjacentes. A canção foi um sucesso notável, tendo atingido o número 1 na tabela das 100 melhores da Billboard, o sétimo da cantora. Chegou também ao topo das tabelas da Austrália, Canadá, Dinamarca, Noruega e Reino Unido, tendo vendido mais de 5 milhões de cópias.

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2: Manhã de quarta-feira. Obrigada por estar desse lado. É sempre um gosto partilhar a melhor música na sua companhia. Vamos animar o

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2: Quanto a horas, saiba que agora são
3: 7:22.

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3: GNR de Pombal deteve homem em Ancião por montar armadilhas ilegais para capturar aves. Saiba mais pormenores já a seguir.
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3: A GNR de Pombal deteve um homem de 59 anos pelos crimes de dano contra a natureza e caça por processos e meios não autorizados no Conselho de Ancião. No âmbito de uma ação de fiscalização, os elementos do Serviço de Proteção da Natureza e do Ambiente detectaram a existência de uma estrutura organizada para atrair fauna composta por pequenos lagos artificiais e zonas com comedouros onde se encontravam instalados diversos meios de caça não autorizados. No decorrer das diligências, foi possível identificar o proprietário do terreno, culminando na detenção do suspeito. Da ação, resultou a apreensão de 23 armadilhas com sistema de alçapão destinadas à captura de aves, 17 laços em cabo de aço destinado à captura de espécies cinegéticas de caça maior, 5 armadilhas mortais, cepos, 8 aves de espécies cinegéticas, pombos trocados, rolas e tordos, e 5 aves de espécies autóctones, trepadeiras azuis e pintassilgos. Em comunicado, a GNR explica que durante as diligências foram ainda recuperados 2 canídeos, um da raça Beagle e outro da raça Setter inglês, que se encontravam na posse do suspeito e entregues aos seus legítimos proprietários. O detido, com antecedentes pelo mesmo tipo de ilícitos criminais, foi constituído arguido e os factos foram remetidos ao Tribunal Judicial de Pombal. A cultura do Mediterrâneo e dos países da Lusofonia chegou a Pombal em nova edição do Festival Sete Sóis, Sete Luas, cuja programação inclui 8 espetáculos que iniciaram-se no sábado e decorrem até ao final de agosto. A partir da música e do circo contemporâneo, pretende-se celebrar a diversidade cultural, a criatividade e o diálogo entre povos, levando-se a Pombal artistas de vários países para uma experiência única e gratuita, avançou a organização do festival. O Sete Sóis, Sete Luas foi lançado em Pombal, no sábado, com a atuação da MED Sete Luas 26 Orquestra, que juntou 6 músicos sob a orientação do acordeonista português João Barradas. A programação prossegue depois em agosto, com Chantula Dakovanu, da Grécia, a cantar no Jardim do Cardal, no dia 1, em 8 de agosto. O projeto IOM, que junta ritmos de Angola e Brasil com um toque do Mediterrâneo, vai até uma das freguesias de Pombal, Santiago de Litém, para um concerto no mercado. De regresso a Pombal e ao Jardim do Cardal, anuncia-se para 10 de agosto a proposta do Vai Vem Circo, de Espanha, que apresenta o espetáculo essencial Cirque Entre Nous, um coletivo de artistas circenses de diferentes origens e experiências, unidos pela paixão pelo mastro chinês, chegam a Pombal com Borderline, que anima o Jardim do Cardal no dia 15 de agosto. No mesmo espaço, no dia 28, há mais circo contemporâneo com La Panne, do projeto francês Les Petits Bras, que também se apresenta no Largo da Igreja de Vermoil no dia 31 de agosto. No dia 29 do mesmo mês, um grupo de 6 músicos do Mediterrâneo e de países lusófonos faz a estreia nacional do projeto Luso Sete Sóis 26, também no Jardim do Cardal. O Centro de Saúde Castanheira de Pera reforçou a sua equipa médica, passando a garantir a cobertura total de assistência ao concelho. A equipa conta agora com a integração de 2 novos médicos que iniciaram funções como médicos de família neste mês de julho. Com estes 2 profissionais, a unidade reúne as condições necessárias para assegurar a cobertura médica do concelho, dispondo de capacidade para receber utentes diariamente, refere o município de Castanheira de Pera numa nota de imprensa. Relativamente à assistência médica urgente aos fins de semana, foi igualmente estabelecida uma articulação com o Centro de Saúde Pedrógão Grande, garantindo que a população continua a beneficiar de resposta nesses períodos. sendo que neste mês de julho, Castanheira de Pera assume o serviço de urgências aos domingos das 10 às 18 e Pedrógão Grande aos sábados no mesmo horário, sendo que o calendário poderá sofrer alterações nos meses seguintes. Face a este reforço da capacidade de resposta, o Centro de Saúde e o município informam que os munícipes inscritos em outras unidades, devido à anterior falta de assistência médica no concelho, podem agora regressar ao Centro de Saúde de Castanheira de Pera. Para efetuar a inscrição, basta dirigir-se à unidade, anunciou o município. Segundo a autarquia, a chegada de mais uma profissional de saúde representa um importante passo no reforço dos cuidados de saúde prestados à comunidade e resulta do trabalho de articulação e cooperação desenvolvido entre o município de Castanheira de Pera e a Unidade Local de Saúde de Coimbra. Um homem de 59 anos foi detido pela Polícia Judiciária de Leiria por suspeita de tentar extorquir dinheiro para não divulgar imagens e conversas do foro íntimo na Nazaré. Segundo um comunicado da Polícia Judiciária, o homem é suspeito da autoria de um crime de extorsão através do esquema conhecido por sextortion, ocorrido no final do ano de 2025 no município da Nazaré. O suspeito exigiu quantias monetárias à vítima para não divulgar imagens e conversas do foro íntimo partilhadas em contexto digital. A prática dos crimes em causa terá sido motivada pela obtenção de ganhos monetários de forma ilícita, que no caso concreto ascendeu a cerca de 16 mil euros, refere a PJ. Sem antecedentes criminais, o arguido, detido fora do flagrante delito, terá cometido outros crimes de idêntica natureza. O homem será presente às autoridades judiciárias competentes para a aplicação das medidas de coação. E assim chega ao fim este serviço noticioso. Fique bem e continue na nossa companhia.
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1: Em 1099, durante a Primeira Cruzada, Jerusalém era conquistada e em 1834 era extinta a Inquisição em Espanha. No dia 15 de julho de 1965, a sonda espacial norte-americana Mariner 4 inicia a captação de uma sucessão de 21 fotografias do planeta Marte. O Centro Espacial de Pasadena, na Califórnia, receava que tivesse havido uma anomalia no funcionamento da fita magnética de gravação, o que implicaria o insucesso fotográfico desta missão. Felizmente, todas as 21 imagens da superfície daquele planeta acabariam por ser transmitidas via rádio para a Terra. A 15 de julho de 2003, morre em Lisboa o fadista Fernando da Silva Maurício. Era detentor de uma voz inconfundível que marcou toda uma época. Com apenas 8 anos, já cantava o Chico da Severa, numa taberna da rua onde morava. Entra em vigor, em 2007, a regulamentação da Lei da Interrupção Voluntária da Gravidez e António Costa, do PS, é eleito Presidente da Câmara de Lisboa com 29,54% dos votos.
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2: Olá, está no ar mais um Pombal em agenda com sugestões para que aproveite bem o fim de semana e desta vez são muitas, por isso o melhor mesmo é começar já. E a primeira sugestão que lhe deixo vai para o Festival Timilha, que volta ao Parque de Lazer da Ilha. Na noite de sexta-feira, às 21h30, pode assistir ao espetáculo Concorda, por Catarina Gameiro e Mariana Frazão, e em termos musicais, às atuações de Mr. Galini, Paus e depois o live-at de Pedro da Linha. O primeiro dia encerra com os DJs La Gazelle Portuguesa a partir das 2 da manhã. No sábado, o recinto abre às 16 horas, com atividades como a Puzzle Zone, as Flash Tattoo da Lila ou a Feira do Diacho. Há ainda um workshop de queijos 100% vegetais com Catarina Mamed, uma oficina de argilas selvagens com Andreia Pinho e logo às 4h30 da tarde pode ouvir o concerto de Lisa Sereno. Segue-se uma conversa com a Leiria Feminista às 17h30, depois um workshop de felting com sabão para crianças com Vera Loureiro e o consultório amoroso do Dr. Love a partir das 18h30. Há ainda uma performance de spoken word com Uba, um toque divinal, às 20h15 e uma performance de dança com a Artis, Escola de Dança, Coisas da Vida, a partir das 21h. Às 21h45 há curtas-metragens com curadoria de Tiago Yuri em mais um Movilha e a música arranca às 22h30 com Idiotec, depois os Violon Barbar e de seguida José Pinhal Post-Mortem Experience. Para encerrar a noite há o DJ set de Peter Castro. No domingo o dia começa cedo às 10 da manhã com um passeio de reconhecimento de plantas com Maria Alice Dionísio. E depois o recinto abre as portas às 11 para a Feira do Diacho e também para o Mega Picnic. Continuam as Flash Tattoo da Lila e para os mais novos, às 14 horas, há um ateliê Natureza e Arte para Crianças. Há também

0: workshop A Magia da Cianotipia, por Dina Fonseca, às 14. Às 14h30, retratos escritos por André Pereira. O torneio de xadrez arranca às 14h45 e às 15 abre a Puzzle Zone. Há uma conversa com o ReFood Leiria sobre desperdício alimentar e um ateliê Natureza e Arte para crianças. À tarde, fala-se também com o projeto Luísa sobre intervenção e apoio no luto. Há um momento musical para crianças. Às 16h30 haverá uma performance circulante com Rui Paixão a fazer de Kinski. Às 17h é a hora do tão aguardado sarau do rancho. E às 18h, Rui Paixão volta a fazer a performance circulante. Às 18h30, a dançar o mundo na ilha com Marisa Barroso. E às 19h30 atua o Fala Povo Fala. Às 20h30 é a vez do DJ Humilde tomar conta da pista. E para terminar mais um Timilha, o DJ Phil começa a sua atuação às 23 horas. Durante este fim de semana, pode assistir em Pombal à Portugal Dance Competition, que ocupa o Teatro Cine de Pombal, de sexta a domingo. Tem como meta essencial preservar e enaltecer o património cultural da dança em Portugal e potenciar os jovens talentos de Portugal e Europa na busca de oportunidades de desenvolvimento técnico e capacitação no mercado de trabalho. Sábado às 10 da manhã, o Mercado Municipal recebe mais um workshop, desta vez sobre a arte do macramê e a arte do nó. Será ministrado por artesãos da Associação de Artesãos de Pombal e os participantes ficam com o trabalho que realizarem no workshop. Também no sábado às 10 da manhã, com partida no Posto Turismo de Pombal, pode fazer o roteiro histórico e religioso de Pombal. O melhor é inscrever-se porque a lotação é de 6 participantes por sessão e tem uma duração de 2 horas. Prosseguindo no sábado, mas desta vez às 14h30, o Museu de Arte Popular Portuguesa recebe mais uma oficina de esculturas de papel por Cristina de Ramos Sousa, com um custo de 20 euros para 3 horas de formação. Já na Redinha, também no sábado, às 15 horas, há mais uma conferência do ciclo de conferências sobre história e património da Redinha. Desta vez, vai-se falar da Casa da Câmara do Antigo Conselho da Redinha e o convidado é Carlos Manuel Ferreira Caetano, do Centro de Estudos da População, Economia e Sociedade e do Centro de Humanidades da Faculdade de Ciências Sociais e Humanas da Universidade Nova de Lisboa. A entrada é livre. No domingo de manhã, às 10h30, na Casa Varela, há uma atividade para crianças, o espetáculo Há Vento, pela companhia O Som do Algodão, o segundo espetáculo da trilogia Cúmulos. Trata-se de uma experiência sensorial e performativa para bebés, crianças e famílias que cruza a arte e ciência numa viagem poética inspirada no vento. O público-alvo vai dos 6 meses aos 10 anos, o custo do bilhete é de 2 euros e a duração 40 minutos. Quanto a festas, destacamos na Redinha a festa em honra de Nossa Senhora da Soledade. Na sexta-feira pode assistir à atuação da banda Mercurium às 22 horas, havendo depois música dos anos 80 a partir da meia-noite. No sábado, a arruada com os gaiteiros Os Canários às 15, às 19 abrem as tasquinhas e às 20 há um convívio com sardinhada e febras. Às 22 começa o baile com Big Jovem. No domingo, a banda do Cercal chega às 9h30 da manhã. Uma hora depois realiza-se a missa solene em honra de Nossa Senhora da Soledade, que será seguida de procissão com a banda do Cercal. As tasquinhas reabrem às 11h30 e às 18h atua o rancho folclórico As Ceifeirinhas, seguindo-se à atuação Dudu, Felipe e Samuel. Às 20h há um convívio com sardinhada e febras e às 21h30 baile com o do musical Netos da Avó. Outra festa é no Val da Cruz, na freguesia de Carnide, as festas em honra de Nossa Senhora da Luz. Sexta-feira atua o DJ Phantom e no sábado destaca-se a tarde de convívio com som ambiente e jogos a partir das 14 horas. Às 19h uma sardinhada animada pelas concertinas de Carnide e às 21h o baile com Nelson Marto. Às 22h será transmitido o jogo do Mundial de Futebol. No domingo, de manhã, há um passeio de bicicletas e já da parte da tarde vai-se recitar o terço às 16 horas e às 17 atuam os ranchos Alegrias do Campo e o Rancho Jovem de Meirinhas. Às 19h30 há entrega de merendeiras e a partir das 20 é transmitido o Mundial e há ainda um baile com Silvia Ribeiro. E neste fim de semana realiza-se também a 23ª Festa das Bicicletas em Pombal, organizadas pelo Clube de Cicloturismo de Pombal. Este evento é também conhecido como as 14 Horas a Pedalar e ocupa uma parte da Avenida Heróis do Ultramar, na zona junto à Rotunda do Bombeiro. O arranque propriamente dito da festa está marcado para as 21 horas, sendo que pouco depois haverá uma saída dos ciclistas para um passeio noturno, destacando-se também, na noite de sábado, um pouco de zumba com Gabi Neves e também animação com as concertinas do Marquês. Já na manhã de domingo, depois da noite toda a pedalar, haverá um passeio domingueiro a partir das 9:30 da manhã, estando prevista a chegada dos ciclistas e o final destas 14 horas a pedalar às 11 horas. Eram estas então as sugestões que tinha para si. Já sabe que se tiver algum evento que queira destacar na sua terra, pode-nos fazer chegar a informação ou através do Facebook ou pelo e-mail geral@pombal97.com. Aproveite estas sugestões que aqui lhe deixei e viva a cultura e o desporto no seu concelho.
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2: Quanto à temperatura, Pombal registra agora 17 graus.

0: 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E agora, tempo para notícias da União Europeia.
1: Destaques do dia. Esta semana, a Comissão Especial do Parlamento sobre a Crise de Habitação na União Europeia examinou formas de tornar as casas mais acessíveis em toda a UE. Os deputados debateram modelos de habitação inovadores, incluindo cooperativas e fundos fundiários comunitários, bem como medidas para acelerar a construção de casas. Analisaram também um novo estudo sobre a especulação imobiliária, que trata do impacto dos grandes investidores e das sociedades imobiliárias nos preços da habitação e nos mercados de arrendamento. Os deputados desta comissão estão a trabalhar em respostas políticas para melhorar o acesso a casas a preços confortáveis. A Comissão do Ambiente, do Clima e da Segurança Alimentar trocou pontos de vista com a Comissão Europeia sobre as ligações entre as alterações climáticas, o género e a saúde. Os deputados debateram os impactos diferentes que as alterações climáticas e a degradação ambiental podem ter na saúde das mulheres e dos homens, sendo as mulheres e as raparigas frequentemente afetadas de modo desproporcional. O debate explorou igualmente a forma como pode ser dada mais atenção ao género nas políticas climáticas e ambientais da UE, a fim de as tornar mais eficazes inclusivas. Durante a apresentação de um novo estudo do Parlamento, a Comissão da Saúde Pública analisou o impacto do ambiente digital na saúde mental dos jovens. Os autores alertam para o facto de as plataformas digitais, os conteúdos nocivos e as interações baseadas na inteligência artificial estarem a contribuir para uma crescente crise de saúde mental entre os jovens em toda a União Europeia. Salientam ainda que uma ação coordenada a nível da UE, nomeadamente para promover serviços digitais mais seguros e um apoio mais precoce, pode ajudar a reduzir os custos humanos e económicos desta crise.
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11: Olá, seja bem-vindo de volta ao Cinema 7, a rúbrica da sua rádio que lhe fala das estreias nas salas de cinema nacionais. Hoje vou-lhe falar de duas, começando com aquele que poderá ser um dos grandes filmes deste verão. Trata-se de a adaptação de um livro clássico por um dos mestres do cinema atual. Falo-lhe de A Odisseia.
12: Death.
13: Remember. A wife. A son.
11: Escrito por volta de 700 a.C., considerado seminal no cânone da literatura ocidental e tradicionalmente atribuído a Homero, o poema épico da Grécia Antiga, A Odisseia, fala-nos de coragem e perseverança e acompanha as aventuras do grego Odisseu, Ulisses na versão latina, rei de Ítaca, que após ter desaparecido em combate na Guerra de Troia, tenta encontrar o caminho de volta à casa. Mas parece que forças superiores tentaram evitar o seu regresso e depois de duas décadas ausente, durante as quais se viu forçado a enfrentar homens terríveis, ciclopes, sereias, tempestades e deuses irados, conseguiu finalmente regressar para Penélope, a mulher, que, embora forçada a escolher um novo marido, nunca perdeu a esperança de ver Ulisses de volta e de Telêmaco, o filho de ambos.
7: Do you think life goes back to the way it was? That world is gone. If he returned, he'd have to kill him.
11: Christopher Nolan, realizador de Memento, A Origem e O Terceiro Passo, Interstellar ou Oppenheimer, assina a adaptação para o grande ecrã de um dos mais importantes poemas épicos da Grécia Antiga, totalmente filmado usando a nova tecnologia IMAX. Matt Damon, Tom Holland, Robert Pattinson, Lupita Nyong'o, Charlize Theron, Zendaya, Ben Safdie, John Bernthal, John Leguizamo, Imesh Patel, Mia Goth ou Samantha Morton são alguns dos atores a figurar no elenco.
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12: People are roses. Families are rose bushes.
11: E a segunda estreia que tenho para destacar é um drama familiar com um pouco de thriller à mistura, nos é trazido por um realizador brasileiro. O título do filme é Rosebush Pruning.
12: Lazy, mediocre, vapid, egotists. All of us, except for my brother Jack.
11: Ed, Anna, Jack e Robert são irmãos e sempre viveram à custa da fortuna da falecida mãe. Eles são preguiçosos, medíocres, fúteis e egoístas. Jack, o mais velho e talvez o menos autocentrado, está agora apaixonado por Marta e pretende deixar a casa luxuosa onde todos vivem com o pai, um homem invisual, para viver com ela. Essa decisão, que desagrada a todos como se de uma traição se tratasse, vai desencadear uma série de conflitos e colocar a descoberto muitas verdades inconvenientes. Com o argumento de F. Timis Filippo, esta crítica à família e à burguesia é inspirada no filme De Punhos nos Bolsos, de 1965, que assinalou a estreia na realização do italiano Marco Bellocchio. Callum Turner, Riley Keough, Elle Fanning, Jamie Bell, Tracy Letts e Pamela Anderson integram o elenco principal e a realização ficou a cargo do brasileiro Karim Aynouz, autor de filmes como Madame Satan, A Vida Invisível ou Motel Destino.
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1: Quais são os requisitos para abrir uma loja no Instagram? Para ativar o recurso de loja no Instagram, é preciso ter uma página do Instagram comercial, uma versão da conta voltada para empreendedores. Com essas duas ferramentas habilitadas, poderá incluir os seus produtos no catálogo Marketplace do Facebook, para utilizá-los na sua loja do Instagram, assim gerar vendas pela aplicação. Além disso, como o recurso de pagamento ainda não está disponível pelo Instagram, é importante ter um site para direcionar o cliente ao carrinho de compras, onde ele terá acesso aos meios de pagamento e de envio. O ideal, portanto, é que esse site seja uma loja virtual. Com isso, a função da loja no Instagram resume-se a atrair a atenção dos compradores online para agilizar a conversão.
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1: Quarta-feira e já estamos a meio da semana. Realmente o tempo não para. E por aqui, está na melhor companhia. 97 FM.
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8: Bom dia. Quanto a horas, são agora
9: 8:26.

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1: Sabia que afinal ninguém tem os olhos azuis, nem verdes? Um texto publicado no site da CNN explica que todas as pessoas têm olhos castanhos, mesmo as que aparentam ter os olhos de outra cor. Isto está relacionado com a presença de melanina na íris do olho, a parte colorida que existe à volta da pupila. Esta tem uma cor castanha, mas possui a capacidade de absorver diferentes quantidades de luz, dependendo da porção de melanina que se tenha. Quanto mais melanina existir na íris, mais luz é absorvida por esta. E isso faz com que menos luz seja refletida e, consequentemente, a íris tenha a cor castanha. Se uma pessoa aparenta ter os olhos azuis, isso acontece porque tem menos melanina na íris, fazendo com que a luz seja menos absorvida e mais refletida. O optometrista Gary Eiting explicou à CNN que todos temos melanina na íris e é a quantidade da mesma que determina a cor dos olhos, acrescentando ainda que só existe mesmo este tipo de pigmento.
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11: A Avenida Andrássy é uma das principais artérias de Budapeste e destaca-se pela sua elegância arquitetónica e ambiente sofisticado. Ao longo desta avenida encontram-se edifícios históricos, lojas, cafés e instituições culturais. Um dos pontos mais importantes é a Ópera de Budapeste, um edifício imponente com interiores ricamente decorados e uma forte tradição musical. A avenida liga o centro da cidade ao parque da cidade, funcionando como um eixo cultural e urbano. Ao caminhar por aqui, sente-se uma mistura entre história e vida contemporânea, com um ritmo mais calmo do que noutras zonas mais movimentadas da capital.
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11: Atenção às horas. São agora
12: 8h47.
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1: Proteja as florestas e plante mais árvores. Noutros tempos, os ambientalistas eram vistos como ecochatos, mas na era do aquecimento global, as árvores precisam de mais defensores do que nunca. O papel delas para travar o aquecimento global é crucial. São elas que controlam a quantidade de dióxido de carbono existente na atmosfera.
0: 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Quer saber quantos graus estão agora em Pombal?
2: 20 graus.

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1: O porquinho da Índia é um roedor sul-americano, da família Cavidae, existindo atualmente apenas como animal doméstico. Apesar do seu nome, o porquinho da Índia não é suíno nem tampouco indiano. O nome deve-se ao facto de originalmente virem das chamadas Índias Ocidentais, o atual continente americano, onde alguns povos dos Andes, no período da colonização, os criavam para deles se alimentarem. Os porquinhos da Índia vivem de 4 a 8 anos e podem reproduzir-se ao longo de todo o ano, gerando 2 a 6 filhotes por ninhada. Para o primeiro acasalamento, recomenda-se que o macho tenha de 3 a 4 meses e as fêmeas entre 3 a 7 meses. É um animal muito rústico e adapta-se facilmente a qualquer ambiente, exigindo apenas um local bem seco e espaçoso. Não requer quaisquer instalações especiais ou técnicas difíceis de manutenção, basta um espaço onde possa organizar a sua rotina diária, composta de passeios e brincadeiras, além da sua higiene.
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2: Saiba agora o que diz o relógio.
3: 9 e 14.

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7: Eu sou a Ana Paula de Leiria e queria ouvir o José.

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1: GNR de Pombal deteve homem em Ancião por montar armadilhas ilegais para capturar aves. Saiba mais pormenores já a seguir.
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1: A GNR de Pombal deteve um homem de 59 anos pelos crimes de dano contra a natureza e caça por processos e meios não autorizados no Conselho de Ancião. No âmbito de uma ação de fiscalização, os elementos do Serviço de Proteção da Natureza e do Ambiente detectaram a existência de uma estrutura organizada para atrair fauna composta por pequenos lagos artificiais e zonas com comedouros onde se encontravam instalados diversos meios de caça não autorizados. No decorrer das diligências, foi possível identificar o proprietário do terreno, culminando na detenção do suspeito. Da ação, resultou a apreensão de 23 armadilhas com sistema de alçapão destinadas à captura de aves, 17 laços em cabo de aço destinado à captura de espécies cinegéticas de caça maior, 5 armadilhas mortais, cepos, 8 aves de espécies cinegéticas, pombos trucados, rolas e tordos, e 5 aves de espécies autóctones, trepadeiras azuis e pitacilgos. Em comunicado, a GNR explica que durante as diligências foram ainda recuperados 2 canídeos, um da raça Beagle e outro da raça Setter inglês, que se encontravam na posse do suspeito e entregues aos seus legítimos proprietários. O detido, com antecedentes pelo mesmo tipo de ilícitos criminais, foi constituído arguido e os factos foram remetidos ao Tribunal Judicial de Pombal. A cultura do Mediterrâneo e dos países da Lusofonia chegou a Pombal em nova edição do Festival Sete Sóis, Sete Luas, cuja programação inclui 8 espetáculos que iniciaram-se no sábado e decorrem até ao final de agosto. A partir da música e do circo contemporâneo, pretende-se celebrar a diversidade cultural, a criatividade e o diálogo entre povos, levando-se a Pombal artistas de vários países para uma experiência única e gratuita, avançou a organização do festival. O Sete Sóis, Sete Luas foi lançado em Pombal, no sábado, com a atuação da MED Sete Luas 26 Orquestra, que juntou 6 músicos sob a orientação do acordeonista português João Barradas. A programação prossegue depois em agosto, com Xantula Dakovanu, da Grécia, a cantar no Jardim do Cardal, no dia 1. Em 8 de agosto, o projeto IOM, que junta ritmos de Angola e Brasil, com um toque do Mediterrâneo, vai até uma das freguesias de Pombal, Santiago de Litém, para um concerto no mercado. De regresso a Pombal e ao Jardim do Cardal, anuncia-se para 10 de agosto a proposta do Vai Vem Circo, de Espanha, que apresenta o espetáculo essencial Cirque Entre Nous, um coletivo de artistas circenses de diferentes origens e experiências, unidos pela paixão pelo mastro chinês, chegam a Pombal com Borderline, que anima o Jardim do Cardal no dia 15 de agosto. No mesmo espaço, no dia 28, há mais circo contemporâneo com La Panne, do projeto francês Les Petits Bras, que também se apresenta no Largo da Igreja de Vermoil no dia 31 de agosto. No dia 29 do mesmo mês, um grupo de 6 músicos do Mediterrâneo e de países lusófonos faz a estreia nacional do projeto Luso Sete Sóis 26, também no Jardim do Cardal. O Centro de Saúde Castanheira de Pera reforçou a sua equipa médica, passando a garantir a cobertura total de assistência ao concelho. A equipa conta agora com a integração de 2 novos médicos que iniciaram funções como médicos de família neste mês de julho. Com estes 2 profissionais, a unidade reúne as condições necessárias para assegurar a cobertura médica do concelho, dispondo de capacidade para receber utentes diariamente, refere o município de Castanheira de Pera numa nota de imprensa. Relativamente à assistência médica urgente aos fins de semana, foi igualmente estabelecida uma articulação com o Centro de Saúde Pedrógão Grande, garantindo que a população continua a beneficiar de resposta nesses períodos. sendo que neste mês de julho, Castanheira de Pera assume o serviço de urgências aos domingos das 10 às 18 e Pedrógão Grande aos sábados no mesmo horário, sendo que o calendário poderá sofrer alterações nos meses seguintes. Face a este reforço da capacidade de resposta, o Centro de Saúde e o município informam que os municípios inscritos em outras unidades, devido à anterior falta de assistência médica no concelho, podem agora regressar ao Centro de Saúde de Castanheira de Pera. Para efetuar a inscrição, basta dirigir-se à unidade, anunciou o município. Segundo a autarquia, a chegada de mais uma profissional de saúde representa um importante passo no reforço dos cuidados de saúde prestados à comunidade e resulta do trabalho de articulação e cooperação desenvolvido entre o município de Castanheira de Pera e a Unidade Local de Saúde de Coimbra. Um homem de 59 anos foi detido pela Polícia Judiciária de Leiria por suspeita de tentar extorquir dinheiro para não divulgar imagens e conversas do foro íntimo na Nazaré. Segundo um comunicado da Polícia Judiciária, o homem é suspeito da autoria de um crime de extorsão através do esquema conhecido por sextortion, ocorrido no final do ano de 2025 no município da Nazaré. O suspeito exigiu quantias monetárias à vítima para não divulgar imagens e conversas do foro íntimo partilhadas em contexto digital. A prática dos crimes em causa terá sido motivada pela obtenção de ganhos monetários de forma ilícita, que no caso concreto ascendeu a cerca de 16 mil euros, refere a PJ. Sem antecedentes criminais, o arguido, detido fora do flagrante delito, terá cometido outros crimes de idêntica natureza. O homem será presente às autoridades judiciárias competentes para a aplicação das medidas de coação. E assim chega ao fim este serviço noticioso. Fique bem e continue na nossa companhia.
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3: A temperatura atual em Pombal é de
2: 21 graus.

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7: Bom dia. Quanto a horas, são agora
2: 9:44.
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2: Um avô britânico de ascendência indiana alcançou o seu 57º recorde mundial ao puxar um autocarro de 2 andares com um peso de 12 toneladas, utilizando apenas o seu pequeno rabo de cavalo como ponto de ligação ao veículo. Com 66 anos, quebrou o anterior recorde de 9,5 toneladas, definido por outro homem em 2010, estabelecendo assim um novo recorde mundial do veículo mais pesado, puxado apenas por cabelo humano. Este avô apenas conseguiu à quinta tentativa, porque nas anteriores o seu cabelo estava demasiado lavado para conseguir a aderência necessária.
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0: sentido das palavras, um olhar mais positivo sobre a vida. Apesar de algumas limitações físicas e mentais que a idade mais prolongada pode nos trazer, sabemos que existem pessoas que, mesmo com as limitações próprias da idade, conseguem ser felizes. Acreditam em si próprias, vivendo um dia de cada vez com muita alegria e gratidão, não ficando à espera do tão temido fim. Estas pessoas não se dedicam às novas limitações, simplesmente aceitam-nas, agradecendo e rentabilizando as competências que ainda mantêm. Não podemos interromper o curso imparável dos dias e dos anos que passam por nós, mas podemos e devemos apostar em cada momento como se fosse o mais importante da nossa vida, com o reconhecimento pelo que somos e não com a angústia do que desejávamos ser ou daquilo que já fomos. Somente deste modo estaremos a construir razões para sermos felizes até ao último dia da nossa existência. Pense nisto e seja feliz.
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0: 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Dez horas. 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
2: O Japão conseguiu pela primeira vez a descolagem e a aterragem de um foguetão reutilizável, um avanço que permite, nomeadamente, reduzir os custos das missões espaciais. O protótipo, lançado a partir do centro de testes da Agência Japonesa de Exploração Aeroespacial em Noshiro, no norte, atingiu cerca de 10 metros de altura num voo com duração de aproximadamente 40 segundos. A Agência Espacial ainda tem de analisar os dados para determinar o alcance do sucesso anunciado, precisou Takashi Ito, responsável pelo teste, que disse estar convencido de ter obtido dados muito úteis. A maioria dos foguetões é concebida para o uso único, caindo os seus estágios no mar, consumindo-se na atmosfera ou, por vezes, permanecendo em órbita como detritos. O desenvolvimento de foguetões reutilizáveis permite reduzir consideravelmente os custos das missões espaciais. A empresa norte-americana SpaceX já utiliza esta tecnologia e explora o foguetão reutilizável Falcon 9 desde 2017. Já a China anunciou recentemente ter conseguido a sua primeira aterragem de um foguetão reutilizável, desafiando o domínio norte-americano no setor. Em junho passado, uma filial da Honda tornou-se a primeira empresa japonesa a realizar com sucesso a descolagem e a aterragem de um foguetão deste tipo. Tóquio procura reforçar a competitividade da indústria espacial e lançou, no mês passado de junho, o foguetão H3, vários meses após o fracasso de uma missão que visava colocar um satélite em órbita.
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3: O relógio marca agora 10 e 14.

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2: Probióticos e pré-bióticos são frequentemente confundidos, mas têm funções diferentes. Os probióticos são micro-organismos vivos, como bactérias benéficas, que podem contribuir para o equilíbrio da microbiota intestinal. Estão presentes em alguns alimentos fermentados, como iogurte, kefir ou kombucha. Já os prebióticos não são bactérias, mas sim fibras alimentares que servem de alimento para essas bactérias benéficas. Encontram-se em alimentos como a banana, o alho, cebola, a aveia e até nas leguminosas. Em conjunto, ajudam a manter um intestino mais equilibrado, o que pode influenciar não só a digestão, mas também o sistema imunitário e até alguns aspectos metabólicos. Em geral, mais do que suplementos isolados, é a alimentação variada e rica em fibra que sustenta uma microbiota saudável.
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2: Em 1099, durante a Primeira Cruzada, Jerusalém era conquistada e em 1834 era extinta a Inquisição em Espanha. No dia 15 de julho de 1965, a sonda espacial norte-americana Mariner 4 inicia a captação de uma sucessão de 21 fotografias do planeta Marte. O Centro Espacial de Pasadena, na Califórnia, receava que tivesse havido uma anomalia no funcionamento da fita magnética de gravação, o que implicaria o insucesso fotográfico desta missão. Felizmente, todas as 21 imagens da superfície daquele planeta acabariam por ser transmitidas via rádio para a Terra. A 15 de julho de 2003, morre em Lisboa o fadista Fernando da Silva Maurício. Era detentor de uma voz inconfundível que marcou toda uma época. Com apenas 8 anos, já cantava o Chico da Severa, numa taberna da rua onde morava. Entra em vigor, em 2007, a regulamentação da Lei da Interrupção Voluntária da Gravidez e António Costa, do PS, é eleito Presidente da Câmara de Lisboa com 29,54% dos votos.
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2: Olá, está no ar mais um Pombal em agenda com sugestões para que aproveite bem o fim de semana e desta vez são muitas, por isso o melhor mesmo é começar já. E a primeira sugestão que lhe deixo vai para o Festival Timilha, que volta ao Parque de Lazer da Ilha. Na noite de sexta-feira, às 21h30, pode assistir ao espetáculo Concorda, por Catarina Gameiro e Mariana Frazão, e em termos musicais, às atuações de Mr. Galini, Paus e depois o Live At de Pedro da Linha. O primeiro dia encerra com os DJs La Gazelle Portuguesa a partir das 2 da manhã. No sábado, o recinto abre às 16 horas, com atividades como a Puzzle Zone, as Flash Tattoo da Lila ou a Feira do Diacho. Há ainda um workshop de queijos 100% vegetais com Catarina Mamed, uma oficina de argilas selvagens com Andreia Pinho e logo às 4h30 da tarde pode ouvir o concerto de Lisa Sereno. Segue-se uma conversa com a Leiria Feminista às 17h30, depois um workshop de felting com sabão para crianças com Vera Loureiro e o consultório amoroso do Dr. Love a partir das 18h30. Há ainda uma performance de spoken word com Uba, um toque divinal, às 20h15 e uma performance de dança com a Artis, Escola de Dança, Coisas da Vida, a partir das 21h. Às 21h45 há curtas-metragens com curadoria de Tiago Yuri em mais um Movilha e a música arranca às 22h30 com Idiotec, depois os Violon Barbar e de seguida José Pinhal Post-Mortem Experience. Para encerrar a noite há o DJ set de Peter Castro. No domingo o dia começa cedo às 10 da manhã com um passeio de reconhecimento de plantas com Maria Alice Dionísio. E depois o recinto abre as portas às 11 para a Feira do Diacho e também para o Mega Picnic. Continuam as Flash Tattoo da Lila e para os mais novos, às 14 horas, há um ateliê Natureza e Arte para crianças. Há também o workshop A Magia da Cianotipia por Dina Fonseca às 14. Às 14h30, retratos escritos por André Pereira. O torneio de xadrez arranca às 14h45 e às 15 abre a Puzzle Zone. Há uma conversa com o Refood Leiria sobre desperdício alimentar e um ateliê Natureza e Arte para crianças. À tarde, fala-se também com o projeto Luísa sobre intervenção e apoio no luto. Há um momento musical para crianças. Às 16h30 haverá uma performance circulante com Rui Paixão a fazer de Kinski. Às 17h é a hora do tão aguardado sarau do rancho. E às 18h, Rui Paixão volta a fazer a performance circulante. Às 18h30, a dançar o mundo na ilha com Marisa Barroso e às 19h30 atua o Fala Povo Fala. Às 20h30 é a vez do

DJ Humilde tomar conta da pista e, para terminar mais um Timilha, o DJ Phil começa a sua atuação às 23 horas. Durante este fim de semana, pode assistir em Pombal à Portugal Dance Competition, que ocupa o Teatro Cine de Pombal, de sexta a domingo. Tem como meta essencial preservar e enaltecer o património cultural da dança em Portugal e potenciar os jovens talentos de Portugal e Europa na busca de oportunidades de desenvolvimento técnico e capacitação no mercado de trabalho. Sábado às 10 da manhã, o Mercado Municipal recebe mais um workshop, desta vez sobre a arte do macramê e a arte do nó. Será ministrado por artesãos da Associação de Artesãos de Pombal e os participantes ficam com o trabalho que realizarem no workshop. Também no sábado às 10 da manhã, com partida no Posto Turismo de Pombal, pode fazer o roteiro histórico e religioso de Pombal. O melhor é inscrever-se porque a lotação é de 6 participantes por sessão e tem uma duração de 2 horas. Prosseguindo no sábado, mas desta vez às 14h30, o Museu de Arte Popular Portuguesa recebe mais uma oficina de esculturas de papel por Cristina de Ramos Sousa, com um custo de 20 euros para 3 horas de formação. Já na Redinha, também no sábado, às 15 horas, há mais uma conferência do ciclo de conferências sobre história e património da Redinha. Desta vez, vai-se falar da Casa da Câmara do Antigo Conselho da Redinha e o convidado é Carlos Manuel Ferreira Caetano, do Centro de Estudos da População, Economia e Sociedade e do Centro de Humanidades da Faculdade de Ciências Sociais e Humanas da Universidade Nova de Lisboa. A entrada é livre. No domingo de manhã, às 10h30, na Casa Varela, há uma atividade para crianças, o espetáculo Há Vento, pela companhia O Som do Algodão, o segundo espetáculo da trilogia Cúmulos. Trata-se de uma experiência sensorial e performativa para bebés, crianças e famílias que cruza a arte e ciência numa viagem poética inspirada no vento. O público-alvo vai dos 6 meses aos 10 anos, o custo do bilhete é de 2 euros e a duração 40 minutos. Quanto a festas, destacamos na Redinha a festa em honra de Nossa Senhora da Soledade. Na sexta-feira pode assistir à atuação da banda Mercúrio às 22 horas, havendo depois música dos anos 80 a partir da meia-noite. No sábado, há arruada com os gaiteiros Os Canários às 15, às 19 abrem as tasquinhas e às 20 há um convívio com sardinhada e febras. Às 22 começa o baile com Big Jovem. No domingo, a banda do Cercal chega às 9h30 da manhã, uma hora depois realiza-se a missa solene em honra de Nossa Senhora da Soledade, que será seguida de procissão com a banda do Cercal. As tasquinhas reabrem às 11h30 e às 18h atua o arranjo folclórico As Ceifeirinhas, seguindo-se à atuação do Dudu, Felipe e Samuel. Às 20h há um convívio com sardinhada e febras e às 21h30 baile com o Dudu musical Netos da Avó. Outra festa é no Val da Cruz, na freguesia de Carnide, as festas em honra de Nossa Senhora da Luz. Sexta-feira atua o DJ Phantom e no sábado destaca-se a tarde de convívio com som ambiente e jogos a partir das 14 horas. Às 19h uma sardinhada animada pelas concertinas de Carnide e às 21h o baile com Nelson Marto. Às 22h será transmitido o jogo do Mundial de Futebol. No domingo, de manhã, há um passeio de bicicletas e já da parte da tarde vai-se recitar o terço às 16 horas e às 17 atuam os ranchos Alegrias do Campo e o Rancho Jovem de Meirinhas. Às 19h30 há entrega de merendeiras e a partir das 20 é transmitido o Mundial e há ainda um baile com Silvia Ribeiro. E neste fim de semana realiza-se também a 23ª Festa das Bicicletas em Pombal, organizadas pelo Clube de Cicloturismo de Pombal. Este evento é também conhecido como as 14 Horas a Pedalar e ocupa uma parte da Avenida Heróis do Ultramar, na zona junto à Rotunda do Bombeiro. O arranque propriamente dito da festa está marcado para as 21 horas, sendo que pouco depois haverá uma saída dos ciclistas para um passeio noturno, destacando-se também, na noite de sábado, um pouco de zumba com Gabi Neves e também animação com as concertinas do Marquês. Já na manhã de domingo, depois da noite toda a pedalar, haverá um passeio domingueiro a partir das 9h30 da manhã, estando prevista a chegada dos ciclistas e o final destas 14 horas a pedalar às 11 horas. Eram estas então as sugestões

0: tinha para si. Já sabe que se tiver algum evento que queira destacar na sua terra, pode nos fazer chegar a informação ou através do Facebook ou pelo e-mail geral@pombal97.com. Aproveite estas sugestões que aqui lhe deixei e viva a cultura e o desporto no seu concelho.
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0: 11 e 1. 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E agora, tempo para notícias da União Europeia.
1: Destaques do dia. Esta semana, a Comissão Especial do Parlamento sobre a Crise de Habitação na União Europeia examinou formas de tornar as casas mais acessíveis em toda a UE. Os deputados debateram modelos de habitação inovadores, incluindo cooperativas e fundos fundiários comunitários, bem como medidas para acelerar a construção de casas. Analisaram também um novo estudo sobre a especulação imobiliária, que trata do impacto dos grandes investidores e das sociedades imobiliárias nos preços da habitação e nos mercados de arrendamento. Os deputados desta comissão estão a trabalhar em respostas políticas para melhorar o acesso a casas a preços confortáveis. A Comissão do Ambiente, do Clima e da Segurança Alimentar trocou pontos de vista com a Comissão Europeia sobre as ligações entre as alterações climáticas, o género e a saúde. Os deputados debateram os impactos diferentes que as alterações climáticas e a degradação ambiental podem ter na saúde das mulheres e dos homens, sendo as mulheres e as raparigas frequentemente afetadas de modo desproporcional. O debate explorou igualmente a forma como pode ser dada mais atenção ao género nas políticas climáticas e ambientais da UE, a fim de as tornar mais eficazes inclusivas. Durante a apresentação de um novo estudo do Parlamento, a Comissão da Saúde Pública analisou o impacto do ambiente digital na saúde mental dos jovens. Os autores alertam para o facto de as plataformas digitais, os conteúdos nocivos e as interações baseadas na inteligência artificial estarem a contribuir para uma crescente crise de saúde mental entre os jovens em toda a União Europeia. Salientam ainda que uma ação coordenada a nível da UE, nomeadamente para promover serviços digitais mais seguros e um apoio mais precoce, pode ajudar a reduzir os custos humanos e económicos desta crise.
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4: Olá, seja bem-vindo de volta ao Cinema 7, a rúbrica da sua rádio que lhe fala das estreias nas salas de cinema nacionais. Hoje vou-lhe falar de duas, começando com aquele que poderá ser um dos grandes filmes deste verão. Trata-se de a adaptação de um livro clássico por um dos mestres do cinema atual. Falo-lhe de A Odisseia.
5: Death.
6: Remember. A wife, a son, home.
4: Escrito por volta de 700 a.C., considerado seminal no cânone da literatura ocidental e tradicionalmente atribuído

0: a Homero, o poema épico da Grécia Antiga, a Odisseia, fala-nos de coragem e perseverança e acompanha as aventuras do grego Odisseu, Ulisses na versão latina, rei de Ítaca, que após ter desaparecido em combate na Guerra de Troia, tenta encontrar o caminho de volta à casa. Mas parece que forças superiores tentaram evitar o seu regresso e depois de duas décadas ausente, durante as quais se viu forçado a enfrentar homens terríveis, ciclopes, sereias, tempestades e deuses irados, conseguiu finalmente regressar para Penélope, a mulher, que embora forçada a escolher um novo marido, nunca perdeu a esperança de ver Ulisses de volta e de Telêmaco, o filho de ambos. Você acha
1: que a vida vai voltar como era? Esse
2: mundo está morto.
1: If he returned, he'd have to kill him.
0: Christopher Nolan, realizador de Memento, A Origem e O Terceiro Passo, Interstellar ou Oppenheimer, assina a adaptação para o grande ecrã de um dos mais importantes poemas épicos da Grécia Antiga, totalmente filmado usando a nova tecnologia IMAX. Matt Damon, Tom Holland, Robert Pattinson, Lupita Nyong'o, Charlize Theron, Zendaya, Ben Safdie, John Bernthal, John Leguizamo, Imesh Patel, Mia Goth ou Samantha Morton são alguns dos atores a figurar no elenco.
3: 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Families are rose bushes.
0: E a segunda estreia que tenho para destacar é um drama familiar com um pouco de thriller à mistura, que nos é trazido por um realizador brasileiro. O título do filme é Rosebush Pruning.
3: All lazy. Mediocre. Vapid. Egotists. All of us, except for my brother Jack.
0: Ed, Anna, Jack e Robert são irmãos e sempre viveram à custa da fortuna da falecida mãe. Eles são preguiçosos, medíocres, fúteis e egoístas. Jack, o mais velho e talvez o menos autocentrado, está agora apaixonado por Marta e pretende deixar a casa luxuosa onde todos vivem com o pai, um homem invisual, para viver com ela. Essa decisão, que desagrada a todos como se de uma traição se tratasse, vai desencadear uma série de conflitos e colocar a descoberto muitas verdades inconvenientes. Com argumento de F. Timis Filippo, esta crítica à família e à burguesia é inspirada no filme De Punhos nos Bolsos, de 1965, que assinalou a estreia na realização do italiano Marco Bellocchio. Callum Turner, Riley Hugh, Elle Fanning, Jamie Bell, Tracy Letts e Pamela Anderson integram o elenco principal e a realização ficou a cargo do brasileiro Karim Aynoud, autor de filmes como Madame Satã, A Vida Invisível ou Motel Destino.
4: Os novos filmes estreiam semanalmente aqui. 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
6: Quais são os requisitos para abrir uma loja no Instagram? Para ativar o recurso de loja no Instagram, é preciso ter uma página do Instagram comercial, uma versão da conta voltada para empreendedores. Com essas duas ferramentas habilitadas, poderá incluir os seus produtos no catálogo Marketplace do Facebook, para utilizá-los na sua loja do Instagram, assim gerar vendas pela aplicação. Além disso, como o recurso de pagamento ainda não está disponível pelo Instagram, é importante ter um site para direcionar o cliente ao carrinho de compras, onde ele terá acesso aos meios de pagamento e de envio. O ideal, portanto, é que esse site seja uma loja virtual. Com isso, a função da loja no Instagram resume-se a atrair a atenção dos compradores online para agilizar a conversão.
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1: Proteja as florestas e plante mais árvores. Noutros tempos, os ambientalistas eram vistos como ecochatos, mas na era do aquecimento global, as árvores precisam de mais defensores do que nunca. O papel delas para travar o aquecimento global é crucial. São elas que controlam a quantidade de dióxido de carbono existente na atmosfera.
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1: Olá, chamo-me Sandra e estou em viagem para Pombal. Gostava de ouvir os Queen.

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1: Sabia que afinal ninguém tem os olhos azuis? Nem verdes? Um texto publicado no site da CNN explica que todas as pessoas têm olhos castanhos, mesmo as que aparentam ter os olhos de outra cor. Isto está relacionado com a presença de melanina na íris do olho, a parte colorida que existe à volta da pupila. Esta tem uma cor castanha, mas possui a capacidade de absorver diferentes quantidades de luz, dependendo da porção de melanina que se tenha. Quanto mais melanina existir na íris, mais luz é absorvida por esta. E isso faz com que menos luz seja refletida e, consequentemente, a íris tenha a cor castanha. Se uma pessoa aparenta ter os olhos azuis, isso acontece porque tem menos melanina na íris, fazendo com que a luz seja menos absorvida e mais refletida. O optometrista Gary Eiting explicou à CNN que todos temos melanina na íris e é a quantidade da mesma que determina a cor dos olhos, acrescentando ainda que só existe mesmo este tipo de pigmento.
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1: Já sei que está por aí. Obrigada pela sua companhia. Tenha um excelente dia.

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0: meio-dia e três. 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
1: Like a Prayer é uma canção da cantora norte-americana Madonna, incluída no seu quarto álbum de estúdio com o mesmo nome, de 1989. Foi composta e produzida pela própria, juntamente com Patrick Leonard, e gravada em 26 de setembro de 1988. Madonna teve a ideia de incluir palavras litúrgicas na letra, mas mudou o contexto em que elas foram utilizadas, fazendo-as ter duplo sentido. A artista quis que a música tivesse significados superficiais que forjassem sexualidade e religião, com palavras fluentes que provocassem uma reação nos ouvintes. A letra foi inspirada pela educação católica de Madonna. De acordo com a cantora, a canção refere-se a uma jovem tão apaixonada por Deus que faz dele a única figura masculina na sua vida. A canção parece ser um tema religioso, mas possui tópicos sexuais adjacentes. A canção foi um sucesso notável, tendo atingido o número 1 na tabela das 100 melhores da Billboard, o sétimo da cantora. Chegou também ao topo das tabelas da Austrália, Canadá, Dinamarca, Noruega e Reino Unido, tendo vendido mais de 5 milhões de cópias.

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2: Atenção às horas, são agora
3: 12:24.

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2: GNR de Pombal deteve homem em Ancião por montar armadilhas ilegais para capturar aves. Saiba mais pormenores já a seguir.
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2: A GNR de Pombal deteve um homem de 59 anos pelos crimes de dano contra a natureza e caça por processos e meios não autorizados no Conselho de Ancião. No âmbito de uma ação de fiscalização, os elementos do Serviço de Proteção da Natureza e do Ambiente detectaram a existência de uma estrutura organizada para atrair fauna composta por pequenos lagos artificiais e zonas com comedouros onde se encontravam instalados diversos meios de caça não autorizados. No decorrer das diligências, foi possível identificar o proprietário do terreno, culminando na detenção do suspeito. Da ação, resultou a apreensão de 23 armadilhas com sistema de alçapão destinadas à captura de aves, 17 laços em cabo de aço destinado à captura de espécies cinegéticas de caça maior, 5 armadilhas mortais, cepos, 8 aves de espécies cinegéticas, pombos trucados, rolas e tordos, e 5 aves de espécies autóctones, trepadeiras azuis e pintassilgos. Em comunicado, a GNR explica que durante as diligências foram ainda recuperados 2 canídeos, um da raça Beagle e outro da raça Setter inglês, que se encontravam na posse do suspeito e entregues aos seus legítimos proprietários. O detido, com antecedentes pelo mesmo tipo de ilícitos criminais, foi constituído arguido e os factos foram remetidos ao Tribunal Judicial de Pombal. A cultura do Mediterrâneo e dos países da Lusofonia chegou a Pombal em nova edição do Festival Sete Sóis, Sete Luas, cuja programação inclui 8 espetáculos que iniciaram-se no sábado e decorrem até ao final de agosto. A partir da música e do circo contemporâneo, pretende-se celebrar a diversidade cultural, a criatividade e o diálogo entre povos, levando-se a Pombal artistas de vários países para uma experiência única e gratuita, avançou a organização do festival. O Sete Sóis, Sete Luas foi lançado em Pombal, no sábado, com a atuação da MED Sete Luas 26 Orquestra, que juntou 6 músicos sob a orientação do acordeonista português João Barradas. A programação prossegue depois em agosto, com Xantula Dakovanu, da Grécia, a cantar no Jardim do Cardal, no dia 1, em 8 de agosto. O projeto IOM, que junta ritmos de Angola e Brasil com um toque do Mediterrâneo, vai até uma das freguesias de Pombal, Santiago de Litém, para um concerto no mercado. De regresso a Pombal e ao Jardim do Cardal, anuncia-se para 10 de agosto a proposta do Vai Vem Circo, de Espanha, que apresenta o espetáculo essencial Cirque Entre Nous, um coletivo de artistas circenses de diferentes origens e experiências, unidos pela paixão pelo mastro chinês, chegam a Pombal com Borderline, que anima o Jardim do Cardal no dia 15 de agosto. No mesmo espaço, no dia 28, há mais circo contemporâneo com La Panne, do projeto francês Les Petits Bras, que também se apresenta no Largo da Igreja de Vermoil no dia 31 de agosto. No dia 29 do mesmo mês, um grupo de 6 músicos do Mediterrâneo e de países lusófonos faz a estreia nacional do projeto Luso Sete Sóis 26, também no Jardim do Cardal. O Centro de Saúde Castanheira de Pera reforçou a sua equipa médica, passando a garantir a cobertura total de assistência ao concelho. A equipa conta agora com a integração de 2 novos médicos que iniciaram funções como médicos de família neste mês de julho. Com estes 2 profissionais, a unidade reúne as condições necessárias para assegurar a cobertura médica do concelho, dispondo de capacidade para receber utentes diariamente, refere o município de Castanheira de Pera numa nota de imprensa. Relativamente à assistência médica urgente aos fins de semana, foi igualmente estabelecida uma articulação com o Centro de Saúde Pedrógão Grande, garantindo que a população continua a beneficiar de resposta nesses períodos, sendo que neste mês de julho, Castanheira de Pera assume o serviço de urgências aos domingos das 10 às 18 e Pedrógão Grande aos sábados no mesmo horário, sendo que o calendário poderá sofrer

0: sofrer alterações nos meses seguintes. Face a este reforço da capacidade de resposta, o Centro de Saúde e o município informam que os munícipes inscritos em outras unidades, devido à anterior falta de assistência médica no concelho, podem agora regressar ao Centro de Saúde de Castanheira de Pera. Para efetuar a inscrição, basta dirigir-se à unidade, anunciou o município. Segundo a autarquia, a chegada de mais uma profissional de saúde representa um importante passo no reforço dos cuidados de saúde prestados à comunidade e resulta do trabalho de articulação e cooperação desenvolvido entre o município de Castanheira de Pera e a Unidade Local de Saúde de Coimbra. Um homem de 59 anos foi detido pela Polícia Judiciária de Leiria por suspeita de tentar extorquir dinheiro para não divulgar imagens e conversas do foro íntimo na Nazaré. Segundo um comunicado da Polícia Judiciária, o homem é suspeito da autoria de um crime de extorsão através do esquema conhecido por sextortion, ocorrido no final do ano de 2025 no município da Nazaré. O suspeito exigiu quantias monetárias à vítima para não divulgar imagens e conversas do foro íntimo partilhadas em contexto digital. A prática dos crimes em causa terá sido motivada pela obtenção de ganhos monetários de forma ilícita, que no caso concreto ascendeu a cerca de 16 mil euros, refere a PJ. Sem antecedentes criminais, o arguido, detido fora do flagrante delito, terá cometido outros crimes de idêntica natureza. O homem será presente às autoridades judiciárias competentes para a aplicação das medidas de coação. E assim chega ao fim este serviço noticioso. Fique bem e continue na nossa companhia.
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1: A Avenida Andrássy é uma das principais artérias de Budapeste e destaca-se pela sua elegância arquitetónica e ambiente sofisticado. Ao longo desta avenida encontram-se edifícios históricos, lojas, cafés e instituições culturais. Um dos pontos mais importantes é a Ópera de Budapeste, um edifício imponente com interiores ricamente decorados e uma forte tradição musical. A avenida liga o centro da cidade ao parque da cidade, funcionando como um eixo cultural e urbano. Ao caminhar por aqui, sente-se uma mistura entre história e vida contemporânea, com um ritmo mais calmo do que noutras zonas mais movimentadas da capital.
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2: E agora, informação horária.
3: Meio-dia e 48.

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E como lhe queremos dar somente o que há de melhor no mundo da rádio, só tem que ficar ligado para saber o que temos a seguir para lhe dar.

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2: Um avô britânico de ascendência indiana alcançou o seu 57º recorde mundial ao puxar um autocarro de 2 andares com um peso de 12 toneladas, utilizando apenas o seu pequeno rabo de cavalo como ponto de ligação ao veículo. Com 66 anos, quebrou o anterior recorde de 9,5 toneladas, definido por outro homem em 2010, estabelecendo assim um novo recorde mundial do veículo mais pesado, puxado apenas por cabelo humano. Este avô apenas conseguiu à quinta tentativa, porque nas anteriores o seu cabelo estava demasiado lavado para conseguir a aderência necessária.
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2: O Japão conseguiu pela primeira vez a descolagem e a aterragem de um foguetão reutilizável, um avanço que permite, nomeadamente, reduzir os custos das missões espaciais. O protótipo, lançado a partir do centro de testes da Agência Japonesa de Exploração Aeroespacial em Noshiro, no norte, atingiu cerca de 10 metros de altura num voo com duração de aproximadamente 40 segundos. A Agência Espacial ainda tem de analisar os dados para determinar o alcance do sucesso anunciado, precisou Takashi Ito, responsável pelo teste, que disse estar convencido de ter obtido dados muito úteis. A maioria dos foguetões é concebida para uso único, caindo os seus estágios no mar, consumindo-se na atmosfera ou, por vezes, permanecendo em órbita como detritos. O desenvolvimento de foguetões reutilizáveis permite reduzir consideravelmente os custos das missões espaciais. A empresa norte-americana SpaceX já utiliza esta tecnologia e explora o foguetão reutilizável Falcon 9 desde 2017. Já a China anunciou recentemente ter conseguido a sua primeira aterragem de um foguetão reutilizável, desafiando o domínio norte-americano no setor. Em junho passado, uma filial da Honda tornou-se a primeira empresa japonesa a realizar com sucesso a descolagem e a aterragem de um foguetão deste tipo. Tóquio procura reforçar a competitividade da indústria espacial e lançou, no mês passado de junho, o foguetão H3, vários meses após o fracasso de uma missão que visava colocar um satélite em órbita.
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3: Tome nota, são
4: 13:35.

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3: 27 graus.

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1: Em 1099, durante a Primeira Cruzada, Jerusalém era conquistada.

0: fotográfico desta missão. Felizmente, todas as 21 imagens da superfície daquele planeta acabariam por ser transmitidas via rádio para a Terra. A 15 de julho de 2003, morre em Lisboa o fadista Fernando da Silva Maurício. Era detentor de uma voz inconfundível que marcou toda uma época. Com apenas 8 anos, já cantava o Chico da Severa numa taberna da rua onde morava. Entra em vigor, em 2007, a regulamentação da Lei da Interrupção Voluntária da Gravidez e António Costa, do PS, é eleito Presidente da Câmara de Lisboa com 29,54% dos votos.
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1: 14 e 2. 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
2: Probióticos e pré-bióticos são frequentemente confundidos, mas têm funções diferentes. Os probióticos são micro-organismos vivos, como bactérias benéficas, que podem contribuir para o equilíbrio da microbiota intestinal. Estão presentes em alguns alimentos fermentados, como iogurte, kefir ou kombucha. Já os prebióticos não são bactérias, mas sim fibras alimentares que servem de alimento para essas bactérias benéficas. Encontram-se em alimentos como a banana, o alho, cebola, a aveia e até nas leguminosas. Em conjunto, ajudam a manter um intestino mais equilibrado, o que pode influenciar não só a digestão, mas também o sistema imunitário e até alguns aspectos metabólicos. Em geral, mais do que suplementos isolados, é a alimentação variada e rica em fibra que sustenta uma microbiota saudável.
0: 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Quer saber que horas são?
3: 14:34.

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4: Hoje é sexta-feira.

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1: O porquinho da Índia é um roedor sul-americano, da família Cavidae, existindo atualmente apenas como animal doméstico. Apesar do seu nome, o porquinho da Índia não é suíno nem tampouco indiano. O nome deve-se ao facto de originalmente virem das chamadas Índias Ocidentais, o atual continente americano, onde alguns povos dos Andes, no período da colonização, os criavam para deles se alimentarem. Os porquinhos da Índia vivem de 4 a 8 anos e podem reproduzir-se ao longo de todo o ano, gerando 2 a 6 filhotes por ninhada. Para o primeiro acasalamento, recomenda-se que o macho tenha de 3 a 4 meses e as fêmeas entre 3 a 7 meses. É um animal muito rústico e adapta-se facilmente a qualquer ambiente, exigindo apenas um local bem seco e espaçoso. Não requer quaisquer instalações especiais ou técnicas difíceis de manutenção, basta um espaço onde possa organizar a sua rotina diária, composta de passeios e brincadeiras, além da sua higiene.
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0: Onze e 2. 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
2: 96.2.

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2: Proteja as florestas e plante mais árvores. Noutros tempos, os ambientalistas eram vistos como ecochatos, mas na era do aquecimento global, as árvores precisam de mais defensores do que nunca. O papel delas para travar o aquecimento global é crucial. São elas que controlam a quantidade de dióxido de carbono existente na atmosfera.
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1: Quais são os requisitos para abrir uma loja no Instagram? Para ativar o recurso de loja no Instagram, é preciso ter uma página do Instagram comercial, uma versão da conta voltada para empreendedores. Com essas duas ferramentas habilitadas, poderá incluir os seus produtos no catálogo Marketplace do Facebook, para utilizá-los na sua loja do Instagram, assim gerar vendas pela aplicação. Além disso, como o recurso de pagamento ainda não está disponível pelo Instagram, é importante ter um site para direcionar o cliente ao carrinho de compras, onde ele terá acesso aos meios de pagamento e de envio. O ideal, portanto, é que esse site seja uma loja virtual. Com isso, a função da loja no Instagram resume-se a atrair a atenção dos compradores online para agilizar a conversão.
0: 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Não se atrase, são 15 e 18.

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3: GNR de Pombal deteve homem em Ancião por montar armadilhas ilegais para capturar aves. Saiba mais pormenores já a seguir.
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3: A GNR de Pombal deteve um homem de 59 anos pelos crimes de dano contra a natureza e caça por processos e meios não autorizados no Conselho de Ancião. No âmbito de uma ação de fiscalização, os elementos do Serviço de Proteção da Natureza e do Ambiente detectaram a existência de uma estrutura organizada para atrair fauna composta por pequenos lagos artificiais e zonas com comedouros onde se encontravam instalados diversos meios de caça não autorizados. No decorrer das diligências, foi possível identificar o proprietário do terreno, culminando na detenção do suspeito. Da ação, resultou a apreensão de 23 armadilhas com sistema de alçapão destinadas à captura de aves, 17 laços em cabo de aço destinado à captura de espécies cinegéticas de caça maior, 5 armadilhas mortais, cepos, 8 aves de espécies cinegéticas, pombos trocados, rolas e tordos, e 5 aves de espécies autóctones, trepadeiras azuis e pintassilgos. Em comunicado, a GNR explica que durante as diligências foram ainda recuperados 2 canídeos, um da raça Beagle e outro da raça Setter inglês, que se encontravam na posse do suspeito e entregues aos seus legítimos proprietários. O detido, com antecedentes pelo mesmo tipo de ilícitos criminais, foi constituído arguido e os factos foram remetidos ao Tribunal Judicial de Pombal. A cultura do Mediterrâneo e dos países da Lusofonia chegou a Pombal em nova edição do Festival Sete Sóis, Sete Luas, cuja programação inclui 8 espetáculos que iniciaram-se no sábado e decorrem até ao final de agosto. A partir da música e do circo contemporâneo, pretende-se celebrar a diversidade cultural, a criatividade e o diálogo entre povos, levando-se a Pombal artistas de vários países para uma experiência única e gratuita, avançou a organização do festival. O Sete Sóis, Sete Luas foi lançado em Pombal, no sábado, com a atuação da MED Sete Luas 26 Orquestra, que juntou 6 músicos sob a orientação do acordeonista português João Barradas. A programação prossegue depois em agosto, com Chantula Dakovanu, da Grécia, a cantar no Jardim do Cardal, no dia 1, em 8 de agosto. O projeto IOM, que junta ritmos de Angola e Brasil com um toque do Mediterrâneo, vai até uma das freguesias de Pombal, Santiago de Litém, para um concerto no mercado. De regresso a Pombal e ao Jardim do Cardal, anuncia-se para 10 de agosto a proposta do Vai Vem Circo, de Espanha, que apresenta o espetáculo essencial Cirque Entre Nous, um coletivo de artistas circenses de diferentes origens e experiências, unidos pela paixão pelo mastro chinês, chegam a Pombal com Borderline, que anima o Jardim do Cardal no dia 15 de agosto. No mesmo espaço, no dia 28, há mais circo contemporâneo com La Panne, do projeto francês Les Petits Bras, que também se apresenta no Largo da Igreja de Vermoil no dia 31 de agosto. No dia 29 do mesmo mês, um grupo de 6 músicos do Mediterrâneo e de países lusófonos faz a estreia nacional do projeto Luso Sete Sóis 26, também no Jardim do Cardal. O Centro de Saúde Castanheira de Pera reforçou a sua equipa médica, passando a garantir a cobertura total de assistência ao concelho. A equipa conta agora com a integração de 2 novos médicos que iniciaram funções como médicos de família neste mês de julho. Com estes 2 profissionais, a unidade reúne as condições necessárias para assegurar a cobertura médica do concelho, dispondo de capacidade para receber utentes diariamente, refere o município de Castanheira de Pera numa nota de imprensa. Relativamente à assistência médica urgente aos fins de semana, foi igualmente estabelecida uma articulação com o Centro de Saúde Pedrógão Grande, garantindo que a população continua a beneficiar de resposta nesses períodos. sendo que neste mês de julho, Castanheira de Pera assume o serviço de urgências aos domingos das 10 às 18 e Pedrógão Grande aos sábados no mesmo horário, sendo que o calendário poderá sofrer alterações nos meses seguintes. Face a este reforço da capacidade de resposta, o Centro de Saúde e o município informam que os munícipes inscritos em outras unidades, devido à anterior falta de assistência médica no concelho, podem agora regressar ao Centro de Saúde de Castanheira de Pera. Para efetuar a inscrição, basta dirigir-se à unidade, anunciou o município. Segundo a autarquia, a chegada de mais uma profissional de saúde representa um importante passo no reforço dos cuidados de saúde prestados à comunidade e resulta do trabalho de articulação e cooperação desenvolvido entre o município de Castanheira de Pera e a Unidade Local de Saúde de Coimbra. Um homem de 59 anos foi detido pela Polícia Judiciária de Leiria por suspeita de tentar extorquir dinheiro para não divulgar imagens e conversas do foro íntimo na Nazaré. Segundo um comunicado da Polícia Judiciária, o homem é suspeito da autoria de um crime de extorsão através do esquema conhecido por sextortion, ocorrido no final do ano de 2025 no município da Nazaré. O suspeito exigiu quantias monetárias à vítima para não divulgar imagens e conversas do foro íntimo partilhadas em contexto digital. A prática dos crimes em causa terá sido motivada pela obtenção de ganhos monetários de forma ilícita, que no caso concreto ascendeu a cerca de 16 mil euros, refere a PJ. Sem antecedentes criminais, o arguido, detido fora do flagrante delito, terá cometido outros crimes de idêntica natureza. O homem será presente às autoridades judiciárias competentes para a aplicação das medidas de coação. E assim chega ao fim este serviço noticioso. Fique bem e continue na nossa companhia.
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1: Sabia que afinal ninguém tem os olhos azuis, nem verdes? Um texto publicado no site da CNN explica que todas as pessoas têm olhos castanhos, mesmo as que aparentam ter os olhos de outra cor. Isto está relacionado com a presença de melanina na íris do olho, a parte colorida que existe à volta da pupila. Esta tem uma cor castanha, mas possui a capacidade de absorver diferentes quantidades de luz, dependendo da porção de melanina que se tenha. Quanto mais melanina existir na íris, mais luz é absorvida por esta. E isso faz com que menos luz seja refletida e, consequentemente, a íris tenha a cor castanha. Se uma pessoa aparenta ter os olhos azuis, isso acontece porque tem menos melanina na íris, fazendo com que a luz seja menos absorvida e mais refletida. O optometrista Gary Eiting explicou à CNN que todos temos melanina na íris e é a quantidade da mesma que determina a cor dos olhos, acrescentando ainda que só existe mesmo este tipo de pigmento.
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2: Nem é tarde, nem é cedo. São
3: 15:50.
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4: Olá, seja bem-vindo de volta ao Cinema 7, a rúbrica da sua rádio que lhe fala das estreias nas salas de cinema nacionais. Hoje vou-lhe falar de duas, começando com aquele que poderá ser um dos grandes filmes deste verão. Trata-se de a adaptação de um livro clássico por um dos mestres do cinema atual. Falo-lhe de A Odisseia.
5: Death.
6: Remember. A son. Home.
4: Escrito por volta de 700 a.C., considerado seminal no cânone da literatura ocidental e tradicionalmente atribuído a Homero, o poema épico da Grécia Antiga, A Odisseia, fala-nos de coragem e perseverança e acompanha as aventuras do grego Odisseu, Ulisses na versão latina, rei de Ítaca, que após ter desaparecido em combate na Guerra de Troia, tenta encontrar o caminho de volta à casa. Mas parece que forças superiores tentaram evitar o seu regresso e depois de duas décadas ausente, durante as quais se viu forçado a enfrentar homens terríveis, ciclopes, sereias, tempestades e deuses irados, conseguiu finalmente regressar para Penélope, a mulher, que embora forçada a escolher um novo marido, nunca perdeu a esperança de ver Ulisses de volta e de Telêmaco, o filho de ambos.
7: Do you think life goes back to the way it was?
8: That world is gone.
7: If he returned, he'd have to kill him.
4: Christopher Nolan, realizador de Memento, A Origem e O Terceiro Passo, Interstellar ou Oppenheimer, assina a adaptação para o grande ecrã de um dos mais importantes poemas épicos da Grécia Antiga, totalmente filmado usando a nova tecnologia IMAX. Matt Damon, Tom Holland, Robert Pattinson, Lupita Nyong'o, Charlize Theron, Zendaya, Ben Safdie, John Bernthal, John Leguizamo, Imesh Patel, Mia Goth ou Samantha Morton são alguns dos atores a figurar no elenco.
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4: E a segunda estreia que tenho para destacar é um drama familiar com um pouco de thriller à mistura, nos é trazido por um realizador brasileiro. O título do filme é Rosebush Pruning.
9: All lazy, mediocre, vapid, egotists. All of us, except for my brother Jack.
4: Ed, Anna, Jack e Robert são irmãos e sempre viveram à custa da fortuna da falecida mãe. Eles são preguiçosos, medíocres, fúteis e egoístas. Jack, o mais velho e talvez o menos autocentrado, está agora apaixonado por Marta e pretende deixar a casa luxuosa onde todos vivem com o pai, um homem invisual, para viver com ela. Essa decisão, que desagrada a todos como se de uma traição se tratasse, vai desencadear uma série de conflitos e colocar a descoberto muitas verdades inconvenientes. Com argumento de F. Timis Filippo, esta crítica à família e à burguesia é inspirada no filme De Punhos nos Bolsos, de 1965, que assinalou a estreia na realização do italiano Marco Bellocchio. Callum Turner, Riley Hugh, Elle Fanning, Jamie Bell, Tracy Letts e Pamela Anderson integram o elenco principal e a realização ficou a cargo do brasileiro Karim Aynouz, autor de filmes como Madame Satã, A Vida Invisível ou Motel Destino.
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10: Tome nota. Agora são
11: 16 e 18.

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0: Quando nos deparamos com alguma situação mais complicada e difícil na nossa vida, facilmente nos deixamos envolver numa espiral de tristeza e desânimo. Ficamos com a terrível sensação que o céu desabou sobre a nossa cabeça e que tudo de mal, a partir desse momento, vai nos acontecer. Mas saiba, por muito difícil que seja a situação que possa estar a enfrentar, existirá sempre um amanhã de esperança e de alegria à sua espera. Lembre-se, depois de um inverno rigoroso, vem sempre uma linda primavera. Por isso, não desanime, nem se deixe abater facilmente. Não baixe os braços e não desista de lutar por dias melhores. Acredite na sua força interior, na sua capacidade de resistência e superação. Saiba retirar sempre algo positivo daquilo que de negativo lhe aconteceu. Você tem que ser o primeiro a querer ser feliz e lutar por isso, mesmo que por vezes pense que não vai conseguir. O importante não é vencer todos os dias, mas lutar sempre. Pense nisto e seja feliz.
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4: E agora, tempo para a temperatura em Pombal.
5: 26 graus.

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2: O Japão conseguiu pela primeira vez a descolagem e a aterragem de um foguetão reutilizável, um avanço que permite, nomeadamente, reduzir os custos das missões espaciais. O protótipo, lançado a partir do centro de testes da Agência Japonesa de Exploração Aeroespacial em Noshiro, no norte, atingiu cerca de 10 metros de altura num voo com duração de aproximadamente 40 segundos. A Agência Espacial ainda tem de analisar os dados para determinar o alcance do sucesso anunciado. Precisou Takashi Ito, responsável pelo teste, que disse estar convencido de ter obtido dados muito úteis. A maioria dos foguetões é concebida para uso único, caindo os seus estágios no mar, consumindo-se na atmosfera ou, por vezes, permanecendo em órbita como detritos. O desenvolvimento de foguetões reutilizáveis permite reduzir consideravelmente os custos das missões espaciais. A empresa norte-americana SpaceX já utiliza esta tecnologia e explora o foguetão reutilizável Falcon 9 desde 2017. Já a China anunciou recentemente ter conseguido a sua primeira aterragem de um foguetão reutilizável, desafiando o domínio norte-americano no setor. Em junho passado, uma filial da Honda tornou-se a primeira empresa japonesa a realizar com sucesso a descolagem e a aterragem de um foguetão deste tipo. Tóquio procura reforçar a competitividade da indústria espacial e lançou, no mês passado de junho, o foguetão H3, vários meses após o fracasso de uma missão que visava colocar um satélite em órbita.
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0: 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E agora, tempo para notícias da União Europeia.
1: Destaques do dia. Esta semana, a Comissão Especial do Parlamento sobre a Crise de Habitação na União Europeia examinou formas de tornar as casas mais acessíveis em toda a UE. Os deputados debateram modelos de habitação inovadores, incluindo cooperativas e fundos fundiários comunitários, bem como medidas para acelerar a construção de casas. Analisaram também um novo estudo sobre a especulação imobiliária, que trata do impacto dos grandes investidores e das sociedades imobiliárias nos preços da habitação e nos mercados de arrendamento. Os deputados desta comissão estão a trabalhar em respostas políticas para melhorar o acesso a casas a preços confortáveis. A Comissão do Ambiente, do Clima e da Segurança Alimentar trocou pontos de vista com a Comissão Europeia sobre as ligações entre as alterações climáticas, o género e a saúde. Os deputados debateram os impactos diferentes que as alterações climáticas e a degradação ambiental podem ter na saúde das mulheres e dos homens, sendo as mulheres e as raparigas frequentemente afetadas de modo desproporcional. O debate explorou igualmente a forma como pode ser dada mais atenção ao género nas políticas climáticas e ambientais da UE, a fim de as tornar mais eficazes inclusivas. Durante a apresentação de um novo estudo do Parlamento, a Comissão da Saúde Pública analisou o impacto do ambiente digital na saúde mental dos jovens. Os autores alertam para o facto de as plataformas digitais, os conteúdos nocivos e as interações baseadas na inteligência artificial estarem a contribuir para uma crescente crise de saúde mental entre os jovens em toda a União Europeia. Salientam ainda que uma ação coordenada a nível da UE, nomeadamente para promover serviços digitais mais seguros e um apoio mais precoce, pode ajudar a reduzir os custos humanos e económicos desta crise.
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9: Em 1099, durante a Primeira Cruzada, Jerusalém era conquistada e em 1834 era extinta a Inquisição em Espanha. No dia 15 de julho de 1965, a sonda espacial norte-americana Mariner 4 inicia a captação de uma sucessão de 21 fotografias do planeta Marte. O Centro Espacial de Pasadena, na Califórnia, receava que tivesse havido uma anomalia no funcionamento da fita magnética de gravação, o que implicaria o insucesso fotográfico desta missão. Felizmente, todas as 21 imagens da superfície daquele planeta acabariam por ser transmitidas via rádio para a Terra. A 15 de julho de 2003, morre em Lisboa o fadista Fernando da Silva Maurício. Era detentor de uma voz inconfundível que marcou toda uma época. Com apenas 8 anos, já cantava o Chico da Severa numa taberna da rua onde morava. Entra em vigor, em 2007, a regulamentação da Lei da Interrupção Voluntária da Gravidez e António Costa, do PS, é eleito Presidente da Câmara de Lisboa com 29,54% dos votos.
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10: Olá, o meu nome é Sandra e estou em Setúbal. Gostava de ouvir a Ana Carolina e o Paulo Gonzo.

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3: Olá, está no ar mais um Pombal em agenda com sugestões para que aproveite bem o fim de semana. E desta vez são muitas, por isso o melhor mesmo é começar já. E a primeira sugestão que lhe deixo vai para o Festival Timilha, que volta ao Parque de Lazer da Ilha. Na noite de sexta-feira, às 21h30, pode assistir ao espetáculo Concorda, por Catarina Gameiro e Mariana Frazão, e em termos musicais, às atuações de Mr. Galini, Paus e depois o live-at de Pedro da Linha. O primeiro dia encerra com os DJs La Gazelle Portuguesa a partir das 2 da manhã. No sábado, o recinto abre às 16 horas, com atividades como a Puzzle Zone, as Flash Tattoo da Lila ou a Feira do Diacho. Há ainda um workshop de queijos 100% vegetais com Catarina Mamed, uma oficina de argilas selvagens com Andreia Pinho e logo às 4h30 da tarde pode ouvir o concerto de Lisa Sereno. Segue-se uma conversa com a Leiria Feminista às 17h30, depois um workshop de felting com sabão para crianças com Vera Loureiro e o consultório amoroso do Dr. Love a partir das 18h30. Há ainda uma performance de spoken word com Uba, um toque divinal, às 20h15 e uma performance de dança com a Artis, Escola de Dança, Coisas da Vida, a partir das 21h. Às 21h45 há curtas-metragens com curadoria de Tiago Yuri em mais um Movilha e a música arranca às 22h30 com Idiotec, depois os Violon Barbar e de seguida José Pinhal Post-Mortem Experience. Para encerrar a noite há o DJ set de Peter Castro. No domingo o dia começa cedo às 10 da manhã com um passeio de reconhecimento de plantas com Maria Alice Dionísio. E depois o recinto abre as portas às 11 para a Feira do Diacho e também para o Mega Picnic. Continuam as Flash Tattoo da Lila e para os mais novos, às 14 horas, há um ateliê Natureza e Arte para Crianças. Há também o workshop A Magia da Cianotipia por Dina Fonseca às 14. Às 14h30, retratos escritos por André Pereira. O torneio de xadrez arranca às 14h45 e às 15 abre a Puzzle Zone. Há uma conversa com o ReFood Leiria sobre desperdício alimentar e um ateliê Natureza e Arte para Crianças. À tarde, fala-se também com o projeto Luísa sobre intervenção e apoio no luto. Há um momento musical para crianças. Às 16h30 haverá uma performance circulante com Rui Paixão a fazer de Kinski. Às 17h é a hora do tão aguardado sarau do rancho. E às 18h, Rui Paixão volta a fazer a performance circulante. Às 18h30, a dançar o mundo na ilha, com Marisa Barroso, e às 19h30, atua o Fala Povo Fala. Às 20h30, é a vez do DJ Humilde tomar conta da pista, e para terminar mais um Timilha, o DJ Phil começa a sua atuação às 23 horas. Durante este fim de semana, pode assistir em Pombal à Portugal Dance Competition, que ocupa o Teatro Cine de Pombal, de sexta a domingo. Tem como meta essencial preservar e enaltecer o património cultural da dança em Portugal e potenciar os jovens talentos de Portugal e Europa na busca de oportunidades de desenvolvimento técnico e capacitação no mercado de trabalho. Sábado às 10 da manhã, o Mercado Municipal recebe mais um workshop, desta vez sobre a arte do macramê e a arte do nó. Será ministrado por artesãos da Associação de Artesãos de Pombal e os participantes ficam com o trabalho que realizarem no workshop. Também no sábado às 10 da manhã, com partida no Posto de Turismo de Pombal, pode fazer o roteiro histórico e religioso de Pombal. O melhor é inscrever-se porque a lotação é de 6 participantes por sessão e tem uma duração de 2 horas. Prosseguindo no sábado, mas desta vez às 14h30, o Museu de Arte Popular Portuguesa recebe mais uma oficina de esculturas de papel por Cristina de Ramos Sousa, com um custo de 20 euros para 3 horas de formação. Já na Redinha, também no sábado, às 15 horas, há mais uma conferência do ciclo de conferências sobre história e património da Redinha. Desta vez, vai-se falar da Casa da Câmara do Antigo Conselho da Redinha, e o convidado é Carlos Manuel Ferreira Caetano, do Centro de Estudos da População, Economia e Sociedade e do Centro de Humanidades da Faculdade de Ciências Sociais e Humanas da Universidade Nova de Lisboa. A entrada é livre. No domingo de manhã, às 10h30, na Casa Varela, há uma atividade para crianças, o espetáculo Há Vento, pela companhia O Som do Algodão, o segundo espetáculo da trilogia Cúmulos. Trata-se de uma experiência sensorial e performativa para bebés, crianças e famílias que cruza a arte e ciência numa viagem poética inspirada no vento. O público-alvo vai dos 6 meses aos 10 anos, o custo do bilhete é de 2€ e a duração 40 minutos. Quanto a festas, destacamos na Redinha a festa em honra de Nossa Senhora da Soledade. Na sexta-feira pode assistir à atuação da banda Mercurium às 22 horas, havendo depois música dos anos 80 a partir da meia-noite. No sábado, a arruada com os gaiteiros Os Canários às 15, às 19 abrem as tasquinhas e às 20 há um convívio com sardinhada e febras. Às 22 começa o baile com Big Jovem. No domingo, a banda do Cercal chega às 9h30 da manhã. Uma hora depois realiza-se a missa solene em honra de Nossa Senhora da Soledade, que será seguida de procissão com a banda do Cercal. As tasquinhas reabrem às 11h30 e às 18h atua o rancho folclórico As Ceifeirinhas, seguindo-se à atuação do Dudu, Felipe e Samuel. Às 20 há um convívio com sardinhada e febras e às 21h30 baile com o Dudu musical Netos da Avó. Outra festa é no Val da Cruz, na freguesia de Carnide, as festas em honra de Nossa Senhora da Luz. Sexta-feira atua o DJ Phantom e no sábado destaca-se a tarde de convívio com som ambiente e jogos a partir das 14 horas. Às 19h uma sardinhada animada pelas concertinas de Carnide e às 21h o baile com Nelson Marto. Às 22h será transmitido o jogo do Mundial de Futebol. No domingo, de manhã, há um passeio de bicicletas e já da parte da tarde vai-se recitar o terço às 16 horas e às 17 atuam os ranchos Alegrias do Campo e o Rancho Jovem de Meirinhas. Às 19h30 há entrega de merendeiras e a partir das 20 é transmitido o Mundial e há ainda um baile com Silvia Ribeiro. E neste fim de semana realiza-se também a 23ª Festa das Bicicletas em Pombal, organizadas pelo Clube de Cicloturismo de Pombal. Este evento é também conhecido como as 14 Horas a Pedalar e ocupa uma parte da Avenida Heróis do Ultramar, na zona junto à Rotunda do Bombeiro. O arranque propriamente dito da festa está marcado para as 21 horas, sendo que pouco depois haverá uma saída dos ciclistas para um passeio noturno, destacando-se também, na noite de sábado, um pouco de zumba com Gabi Neves e também animação com as concertinas do Marquês. Já na manhã de domingo, depois da noite toda a pedalar, haverá um passeio domingueiro a partir das 9h30 da manhã, estando prevista a chegada dos ciclistas e o final destas 14 horas a pedalar às 11 horas. Eram estas então as sugestões que tinha para si. Já sabe que se tiver algum evento que queira destacar na sua terra, pode-nos fazer chegar a informação ou através do Facebook ou pelo e-mail geral@pombal97.com. Aproveite estas sugestões que aqui lhe deixei e viva a cultura e o desporto no seu concelho.
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1: A Avenida Andrássy é uma das principais artérias de Budapeste e destaca-se pela sua elegância arquitetónica e ambiente sofisticado. Ao longo desta avenida encontram-se edifícios históricos, lojas, cafés e instituições culturais. Um dos pontos mais importantes é a Ópera de Budapeste, um edifício imponente com interiores ricamente decorados e uma forte tradição musical. A avenida liga o centro da cidade ao Parque da Cidade, funcionando como um eixo cultural e urbano. Ao caminhar por aqui, sente-se uma mistura entre história e vida contemporânea, com um ritmo mais calmo do que noutras zonas mais movimentadas da capital.
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2: Nem é tarde, nem é cedo. São
3: 17:49.

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3: O porquinho da Índia é um roedor sul-americano, da família Cavidae, existindo atualmente apenas como animal doméstico. Apesar do seu nome, o porquinho da Índia não é suíno nem tampouco indiano. O nome deve-se ao facto de originalmente virem das chamadas Índias Ocidentais, o atual continente americano, onde alguns povos dos Andes, no período da colonização, os criavam para deles se alimentarem. Os porquinhos da Índia vivem de 4 a 8 anos e podem reproduzir-se ao longo de todo o ano, gerando 2 a 6 filhotes por ninhada. Para o primeiro acasalamento, recomenda-se que o macho tenha de 3 a 4 meses e as fêmeas entre

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1: E em Pombal, estão agora
2: 25 graus. 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
1: Like a Prayer é uma canção da cantora norte-americana Madonna, incluída no seu quarto álbum de estúdio, com o mesmo nome, de 1989. Foi composta e produzida pela própria, juntamente com Patrick Leonard, e gravada em 26 de setembro de 1988. Madonna teve a ideia de incluir palavras litúrgicas na letra, mas mudou o contexto em que elas foram utilizadas, fazendo-as ter duplo sentido. A artista quis que a música tivesse significados superficiais que forjassem sexualidade e religião, com palavras fluentes que provocassem uma reação nos ouvintes. A letra foi inspirada pela educação católica de Madonna. De acordo com a cantora, a canção refere-se a uma jovem tão apaixonada por Deus que faz dele a única figura masculina na sua vida. A canção parece ser um tema religioso, mas possui tópicos sexuais adjacentes. A canção foi um sucesso notável, tendo atingido o número 1 na tabela das 100 melhores da Billboard, o sétimo da cantora. Chegou também ao topo das tabelas da Austrália, Canadá, Dinamarca, Noruega e Reino Unido, tendo vendido mais de 5 milhões de cópias. Lá.

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2: Um avô britânico de ascendência indiana alcançou o seu 57º recorde mundial ao puxar um autocarro de 2 andares com um peso de 12 toneladas, utilizando apenas o seu pequeno rabo de cavalo como ponto de ligação ao veículo. Com 66 anos, quebrou o anterior recorde de 9,5 toneladas, definido por outro homem em 2010, estabelecendo assim um novo recorde mundial do veículo mais pesado, puxado apenas por cabelo humano. Este avô apenas conseguiu à quinta tentativa, porque nas anteriores o seu cabelo estava demasiado lavado para conseguir a aderência necessária.
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1: GNR de Pombal deteve homem em Ancião por montar armadilhas ilegais para capturar aves. Saiba mais pormenores já a seguir.
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1: A GNR de Pombal deteve um homem de 59 anos pelos crimes de dano contra a natureza e caça por processos e meios não autorizados no Conselho de Ancião. No âmbito de uma ação de fiscalização, os elementos do Serviço de Proteção da Natureza e do Ambiente detectaram a existência de uma estrutura organizada para atrair fauna composta por pequenos lagos artificiais e zonas com comedouros onde se encontravam instalados diversos meios de caça não autorizados. No decorrer das diligências, foi possível identificar o proprietário do terreno, culminando na detenção do suspeito. Da ação, resultou a apreensão de 23 armadilhas com sistema de alçapão destinadas à captura de aves, 17 laços em cabo de aço destinado à captura de espécies cinegéticas de caça maior, 5 armadilhas mortais, cepos, 8 aves de espécies cinegéticas, pombos trucados, rolas e tordos, e 5 aves de espécies autóctones, trepadeiras azuis e pitacilgos. Em comunicado, a GNR explica que durante as diligências foram ainda recuperados 2 canídeos, um da raça Beagle e outro da raça Setter inglês, que se encontravam na posse do suspeito e entregues aos seus legítimos proprietários. O detido, com antecedentes pelo mesmo tipo de ilícitos criminais, foi constituído arguido e os factos foram remetidos ao Tribunal Judicial de Pombal. A cultura do Mediterrâneo e dos países da Lusofonia chegou a Pombal em nova edição do Festival Sete Sóis, Sete Luas, cuja programação inclui 8 espetáculos que iniciaram-se no sábado e decorrem até ao final de agosto. A partir da música e do circo contemporâneo, pretende-se celebrar a diversidade cultural, a criatividade e o diálogo entre povos, levando-se a Pombal artistas de vários países para uma experiência única e gratuita, avançou a organização do festival. O Sete Sóis, Sete Luas foi lançado em Pombal, no sábado, com a atuação da MED Sete Luas 26 Orquestra, que juntou 6 músicos sob a orientação do acordeonista português João Barradas. A programação prossegue depois em agosto, com Chantula Dakovanu, da Grécia, a cantar no Jardim do Cardal, no dia 1, em 8 de agosto. O projeto IOM, que junta ritmos de Angola e Brasil com um toque do Mediterrâneo, vai até uma das freguesias de Pombal, Santiago de Litém, para um concerto no mercado. De regresso a Pombal e ao Jardim do Cardal, anuncia-se para 10 de agosto a proposta do Vai Vem Circo, de Espanha, que apresenta o espetáculo essencial Cirque Entre Nous, um coletivo de artistas circenses de diferentes origens e experiências, unidos pela paixão pelo mastro chinês, chegam a Pombal com Borderline, que anima o Jardim do Cardal no dia 15 de agosto. No mesmo espaço, no dia 28, há mais circo contemporâneo com La Panne, do projeto francês Le Petit Bras, que também se apresenta no Largo da Igreja de Vermoil no dia 31 de agosto. No dia 29 do mesmo mês, um grupo de 6 músicos do Mediterrâneo e de países lusófonos faz a estreia nacional do projeto Luso Sete Sóis 26, também no Jardim do Cardal. O Centro de Saúde Castanheira de Pera reforçou a sua equipa médica, passando a garantir a cobertura total de assistência ao concelho. A equipa conta agora com a integração de 2 novos médicos que iniciaram funções como médicos de família neste mês de julho. Com estes 2 profissionais, a unidade reúne as condições necessárias para assegurar a cobertura médica do concelho, dispondo de capacidade para receber utentes diariamente, refere o município de Castanheira de Pera numa nota de imprensa. Relativamente à assistência médica urgente aos fins de semana, foi igualmente estabelecida uma articulação com o Centro de Saúde Pedrógão Grande, garantindo que a população continua a beneficiar de resposta nesses períodos, sendo que neste mês de julho, Castanheira de Pera assume o serviço de urgências aos domingos das 10 às 18 e Pedrógão Grande aos sábados no mesmo horário, sendo que o calendário poderá sofrer alterações nos meses seguintes. Face a este reforço da capacidade de resposta, o Centro de Saúde e o município informam que os municípios inscritos em outras unidades, devido à anterior falta de assistência médica no concelho, podem agora regressar ao Centro de Saúde de Castanheira de Pera. Para efetuar a inscrição, basta dirigir-se à unidade, anunciou o município. Segundo a autarquia, a chegada de mais uma profissional de saúde representa um importante passo no reforço dos cuidados de saúde prestados à comunidade e resulta do trabalho de articulação e cooperação desenvolvido entre o município de Castanheira de Pera e a Unidade Local de Saúde de Coimbra. Um homem de 59 anos foi detido pela Polícia Judiciária de Leiria por suspeita de tentar extorquir dinheiro para não divulgar imagens e conversas do foro íntimo na Nazaré. Segundo um comunicado da Polícia Judiciária, o homem é suspeito da autoria de um crime de extorsão através do esquema conhecido por sextortion, ocorrido no final do ano de 2025 no município da Nazaré. O suspeito exigiu quantias monetárias à vítima para não divulgar imagens e conversas do foro íntimo partilhadas em contexto digital. A prática dos crimes em causa terá sido motivada pela obtenção de ganhos monetários de forma ilícita, que no caso concreto ascendeu a cerca de 16 mil euros, refere a PJ. Sem antecedentes criminais, o arguido, detido fora do flagrante delito, terá cometido outros crimes de idêntica natureza. O homem será presente às autoridades judiciárias competentes para a aplicação das medidas de coação. E assim chega ao fim este serviço noticioso. Fique bem e continue na nossa companhia.
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7: Olá, eu sou o Filipe de Pombal e queria ouvir os Polo Norte.

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1: Atenção às horas. São agora
2: 18:45.

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2: Probióticos e pré-bióticos são frequentemente confundidos, mas têm funções diferentes. Os probióticos são micro-organismos vivos, como bactérias benéficas, que podem contribuir para o equilíbrio da microbiota intestinal. Estão presentes em alguns alimentos fermentados, como iogurte, kefir ou kombucha. Já os prebióticos não são bactérias, mas sim fibras alimentares que servem de alimento para essas bactérias benéficas. Encontram-se em alimentos como a banana, o alho, cebola, a aveia e até nas leguminosas. Em conjunto, ajudam a manter um intestino mais equilibrado, o que pode influenciar não só a digestão, mas também o sistema imunitário e até alguns aspectos metabólicos. Em geral, mais do que suplementos isolados, é a alimentação variada e rica em fibra que sustenta uma microbiota saudável.
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1: Proteja as florestas e plante mais árvores. Noutros tempos, os ambientalistas eram vistos como ecochatos, mas na era do aquecimento global, as árvores precisam de mais defensores do que nunca. O papel delas para travar o aquecimento global é crucial. São elas que controlam a quantidade de dióxido de carbono existente na atmosfera.
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1: Sabia que afinal ninguém tem os olhos azuis, nem verdes? Um texto publicado no site da CNN explica que todas as pessoas têm olhos castanhos, mesmo as que aparentam ter os olhos de outra cor. Isto está relacionado com a presença de melanina na íris do olho, a parte colorida que existe à volta da pupila. Esta tem uma cor castanha, mas possui a capacidade de absorver diferentes quantidades de luz, dependendo da porção de melanina que se tenha. Quanto mais melanina existir na íris, mais luz é absorvida por esta. E isso faz com que menos luz seja refletida e, consequentemente, a íris tenha a cor castanha. Se uma pessoa aparenta ter os olhos azuis, isso acontece porque tem menos melanina na íris, fazendo com que a luz seja menos absorvida e mais refletida. O optometrista Gary Eiting explicou à CNN que todos temos melanina na íris e é a quantidade da mesma que determina a cor dos olhos, acrescentando ainda que só existe mesmo este tipo de pigmento.
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2: Em Portugal continental são
3: 19 e 16.

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1: Quais são os requisitos para abrir uma loja no Instagram? Para ativar o recurso de loja no Instagram, é preciso ter uma página do Instagram comercial, uma versão da conta voltada para empreendedores. Com essas duas ferramentas habilitadas, poderá incluir os seus produtos no catálogo Marketplace do Facebook, para utilizá-los na sua loja do Instagram, assim gerar vendas pela aplicação. Além disso, como o recurso de pagamento ainda não está disponível pelo Instagram, é importante ter um site para direcionar o cliente ao carrinho de compras, onde ele terá acesso aos meios de pagamento e de envio. O ideal, portanto, é que esse site seja uma loja virtual. Com isso, a função da loja no Instagram resume-se a atrair a atenção dos compradores online para agilizar a conversão.
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5: Olá, seja bem-vindo de volta ao Cinema 7, a rúbrica da sua rádio que lhe fala das estreias nas salas de cinema nacionais. Hoje vou-lhe falar de duas, começando com aquele que poderá ser um dos grandes filmes deste verão. Trata-se de a adaptação de um livro clássico por um dos mestres do cinema atual. Falo-lhe de A Odisseia.
6: Death.
7: Remember. A wife, a son, home.
5: Escrito por volta de 700 a.C., considerado seminal no cânone da literatura ocidental e tradicionalmente atribuído a Homero, o poema épico da Grécia Antiga, A Odisseia, fala-nos de coragem e perseverança e acompanha as aventuras do grego Odisseu, Ulisses na versão latina, rei de Ítaca, que após ter desaparecido em combate na Guerra de Troia, tenta encontrar o caminho de volta à casa. Mas parece que forças superiores tentaram evitar o seu regresso e depois de duas décadas ausente, durante as quais se viu forçado a enfrentar homens terríveis, ciclopes, sereias, tempestades e deuses irados, conseguiu finalmente regressar para Penélope, a mulher, que, embora forçada a escolher um novo marido, nunca perdeu a esperança de ver Ulisses de volta e de Telêmaco, o filho de ambos.
8: Do you think life goes back to the way it was?
9: That world is gone.
8: If he returned, he'd have to kill him.
5: Christopher Nolan, realizador de Memento, A Origem e O Terceiro Passo, Interstellar ou Oppenheimer, assina a adaptação para o grande ecrã de um dos mais importantes poemas épicos da Grécia Antiga, totalmente filmado usando a nova tecnologia IMAX. Matt Damon, Tom Holland, Robert Pattinson, Lupita Nyong'o, Charlize Theron, Zendaya, Ben Safdie, John Bernthal, John Leguizamo, Imesh Patel, Mia Goth ou Samantha Morton são alguns dos atores a figurar no elenco.
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10: People are roses. Families are rose bushes.
5: E a segunda estreia que tenho para destacar é um drama familiar com um pouco de thriller à mistura, nos é trazido por um realizador brasileiro. O título do filme é Rosebush Pruning.
10: All lazy, mediocre, vapid, egotists. All of us, except for my brother Jack.
5: Ed, Anna, Jack e Robert são irmãos e sempre viveram à custa da fortuna da falecida mãe. Eles são preguiçosos, medíocres, fúteis e egoístas. Jack, o mais velho e talvez o menos autocentrado, está agora apaixonado por Martha e pretende deixar a casa luxuosa onde todos vivem com o pai, um homem invisual, para viver com ela. Essa decisão, que desagrada a todos como se de uma traição se tratasse, vai desencadear uma série de conflitos e colocar a descoberto muitas verdades inconvenientes. Com argumento de F. Timmis Filippo, esta crítica à família e à burguesia é inspirada no filme De Punhos nos Bolsos, de 1965, que assinalou a estreia na realização do italiano Marco Bellocchio. Callum Turner, Riley Keough, Elle Fanning, Jamie Bell, Tracy Letts e Pamela Anderson integram o elenco principal e a realização ficou a cargo do brasileiro Karim Aynouz, autor de filmes como Madame Satã, A Vida Invisível ou Motel Destino.
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6: E agora, a temperatura em Pombal.
1: 22 graus.

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2: O Japão conseguiu pela primeira vez a descolagem e a aterragem de um foguetão reutilizável, um avanço que permite, nomeadamente, reduzir os custos das missões espaciais. O protótipo, lançado a partir do centro de testes da Agência Japonesa de Exploração Aeroespacial em Noshiro, no norte, atingiu cerca de 10 metros de altura num voo com duração de aproximadamente 40 segundos. A Agência Espacial ainda tem de analisar os dados para determinar o alcance do sucesso anunciado, precisou Takashi Ito, responsável pelo teste, que disse estar convencido de ter obtido dados muito úteis. A maioria dos foguetões é concebida para uso único, caindo os seus estágios no mar, consumindo-se na atmosfera ou, por vezes, permanecendo em órbita como detritos. O desenvolvimento de foguetões reutilizáveis permite reduzir consideravelmente os custos das missões espaciais. A empresa norte-americana SpaceX já utiliza esta tecnologia e explora o foguetão reutilizável Falcon 9 desde 2017. Já a China anunciou recentemente ter conseguido a sua primeira aterragem de um foguetão reutilizável, desafiando o domínio norte-americano no setor. Em junho passado, uma filial da Honda tornou-se a primeira empresa japonesa a realizar com sucesso a descolagem e a aterragem de um foguetão deste tipo. Tóquio procura reforçar a competitividade da indústria espacial e lançou, no mês passado de junho, o foguetão H3, vários meses após o fracasso de uma missão que visava colocar um satélite em órbita.
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2: Olá, está no ar mais um Pombal em agenda com sugestões para que aproveite bem o fim de semana e desta vez são muitas, por isso o melhor mesmo é começar já. E a primeira sugestão que lhe deixo vai para o Festival Timilha, que volta ao Parque de Lazer da Ilha. Na noite de sexta-feira, às 21h30, pode assistir ao espetáculo Concorda, por Catarina Gameiro e Mariana Frazão, e em termos musicais, às atuações de Mr. Galini, Paus e depois o live-ete de Pedro da Linha. O primeiro dia encerra com os DJs La Gazelle Portuguesa a partir das 2 da manhã. No sábado, o recinto abre às 16 horas, com atividades como a Puzzle Zone, as Flash Tattoo da Lila ou a Feira do Diacho. Há ainda um workshop de queijos 100% vegetais com Catarina Mamed, uma oficina de argilas selvagens com Andreia Pinho e logo às 4h30 da tarde pode ouvir o concerto de Lisa Sereno. Segue-se uma conversa com a Leiria Feminista às 17h30, depois um workshop de felting com sabão para crianças com Vera Loureiro e o consultório amoroso do Dr. Love a partir das 18h30. Há ainda uma performance de spoken word com Uba, um toque divinal, às 20h15 e uma performance de dança com a Artis, Escola de Dança, Coisas da Vida, a partir das 21h. Às 21h45 há curtas-metragens com curadoria de Tiago Yuri em mais um Movilha e a música arranca às 22h30 com Idiotec, depois os Violon Barbar e de seguida José Pinhal Post-Mortem Experience. Para encerrar a noite há o DJ set de Peter Castro. No domingo, o dia começa cedo, às 10 da manhã, com um passeio de reconhecimento de plantas.

às 14, às 14h30, retratos escritos por André Pereira. O torneio de xadrez arranca às 14h45 e às 15 abre a Puzzle Zone. Há uma conversa com o ReFood Leiria sobre desperdício alimentar e um ateliê de natureza e arte para crianças. À tarde, fala-se também com o projeto Luísa sobre intervenção e apoio no luto. Há um momento musical para crianças. Às 16h30 haverá uma performance circulante com Rui Paixão a fazer de Kinski. Às 17 é a hora do tão aguardado sarau do rancho. E às 18, Rui Paixão volta a fazer a performance circulante. Às 18h30, a dançar o mundo na ilha com Marisa Barroso. E às 19h30 atua o Fala Povo Fala. Às 20h30 é a vez do DJ Humilde tomar conta da pista. E para terminar mais um Timilha, o DJ Phil começa a sua atuação às 23h. Durante este fim de semana, pode assistir em Pombal à Portugal Dance Competition, que ocupa o Teatro Cine de Pombal de sexta a domingo. Tem como meta essencial preservar e enaltecer o património cultural da dança em Portugal e potenciar os jovens talentos de Portugal e Europa na busca de oportunidades de desenvolvimento técnico e capacitação no mercado de trabalho. Sábado às 10 da manhã, o Mercado Municipal recebe mais um workshop, desta vez sobre a arte do macramê e a arte do nó. Será ministrado por artesãos da Associação de Artesãos de Pombal e os participantes ficam com o trabalho que realizarem no workshop. Também no sábado às 10 da manhã, com partida no Posto de Turismo de Pombal, pode fazer o roteiro histórico e religioso de Pombal. O melhor é inscrever-se porque a lotação é de 6 participantes por sessão e tem uma duração de 2 horas. Prosseguindo no sábado, mas desta vez às 14h30, o Museu de Arte Popular Portuguesa recebe mais uma oficina de esculturas de papel por Cristina de Ramos Sousa, com um custo de 20 euros para 3 horas de formação. Já na Redinha, também no sábado, às 15 horas, há mais uma conferência do ciclo de conferências sobre história e património da Redinha. Desta vez, vai-se falar da Casa da Câmara do Antigo Conselho da Redinha e o convidado é Carlos Manuel Ferreira Caetano, do Centro de Estudos da População, Economia e Sociedade e do Centro de Humanidades da Faculdade de Ciências Sociais e Humanas da Universidade Nova de Lisboa. A entrada é livre. No domingo de manhã, às 10h30, na Casa Varela, há uma atividade para crianças, o espetáculo Há Vento, pela companhia O Som do Algodão, o segundo espetáculo da trilogia Cúmulos. Trata-se de uma experiência sensorial e performativa para bebés, crianças e famílias que cruza a arte e ciência numa viagem poética inspirada no vento. O público-alvo vai dos 6 meses aos 10 anos. O custo do bilhete é de 2 euros e a duração 40 minutos. Quanto a festas, destacamos na Redinha a festa em honra de Nossa Senhora da Soledade. Na sexta-feira pode assistir à atuação da banda Mercurium às 22 horas, havendo depois música dos anos 80 a partir da meia-noite. No sábado há a arruada com os gaiteiros Os Canários às 15, às 19 abrem as tasquinhas e às 20 há um convívio com sardinhada e febras. Às 22 começa o baile com Big Jovem. No domingo, a banda do Cercal chega às 9h30 da manhã. Uma hora depois realiza-se a missa solene em honra de Nossa Senhora da Soledade, que será seguida de procissão com a banda do Cercal. As tasquinhas reabrem às 11h30 e às 18 atua o rancho folclórico As Ceifeirinhas, seguindo-se à atuação do Dudu, Felipe e Samuel. Às 20 há um convívio com sardinhada e febras e às 21h30 baile com o duo musical Netos da Avó. Outra festa é no Val da Cruz, na freguesia de Carnide, as festas em honra de Nossa Senhora da Luz. Sexta-feira atua o DJ Phantom e no sábado destaca-se a tarde de convívio com som ambiente e jogos a partir das 14 horas. Às 19 uma sardinhada animada pelas concertinas de Carnide e às 21 o baile com Nelson Marto. Às 22 será transmitido o jogo do Mundial de Futebol. No domingo, de manhã, há um passeio de bicicletas e já da parte da tarde vai-se recitar o terço às 16 horas e às 17 atuam os ranchos Alegrias do Campo e o Rancho Jovem de Meirinhas. Às 19h30 há a entrega de merendeiras e a partir das 20 é transmitido o Mundial e há ainda um baile com Silvia Ribeiro.
E neste fim de semana realiza-se também a 23ª Festa das Bicicletas.

0: bicicletas em Pombal, organizadas pelo Clube de Cicloturismo de Pombal. Este evento é também conhecido como as 14 horas a pedalar e ocupa uma parte da Avenida Heróis do Ultramar, na zona junto à Rotunda do Bombeiro. O arranque propriamente dito da festa está marcado para as 21 horas, sendo que pouco depois haverá uma saída dos ciclistas para um passeio noturno, destacando-se também, na noite de sábado, um pouco de zumba com Gabi Neves e também animação com as concertinas do Marquês. Já na manhã de domingo, depois da noite toda a pedalar, haverá um passeio domingueiro a partir das 9:30 da manhã, estando prevista a chegada dos ciclistas e o final destas 14 horas a pedalar às 11 horas. Eram estas então as sugestões que tinha para si. Já sabe que se tiver algum evento que queira destacar na sua terra, pode-nos fazer chegar a informação ou através do Facebook ou pelo e-mail geral@pombal97.com. Aproveite estas sugestões que aqui lhe deixei e viva a cultura e o desporto no seu concelho.
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2: E agora, informação horária.
3: 20 e 27.

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6: E agora, a temperatura em Pombal.
5: 20 graus.

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1: Em 1099, durante a Primeira Cruzada, Jerusalém era conquistada e em 1834 era extinta a Inquisição em Espanha. No dia 15 de julho de 1965, a sonda espacial norte-americana Mariner 4 inicia a captação de uma sucessão de 21 fotografias do planeta Marte. O Centro Espacial de Pasadena, na Califórnia, receava que tivesse havido uma anomalia no funcionamento da fita magnética de gravação, o que implicaria o insucesso fotográfico desta missão. Felizmente, todas as 21 imagens da superfície daquele planeta acabariam por ser transmitidas via rádio para a Terra. A 15 de julho de 2003, morre em Lisboa o fadista Fernando da Silva Maurício. Era detentor de uma voz inconfundível que marcou toda uma época. Com apenas 8 anos, já cantava o Chico da Severa, numa taberna da rua onde morava. Entra em vigor, em 2007, a regulamentação da Lei da Interrupção Voluntária da Gravidez e António Costa, do PS, é eleito Presidente da Câmara de Lisboa com 29,54% dos votos.
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0: sentido das palavras, um olhar mais positivo sobre a vida. Todos erramos, sofremos derrotas, embatemos em obstáculos que pensamos intransponíveis. Mesmo aquelas pessoas que você vê no topo, os vencedores, também um dia já falharam, já passaram por tudo isso e até mais. A diferença entre essas pessoas e os demais é que elas nunca desistiram, não se deixaram destruir pelas tempestades. Pelo contrário, ficaram ainda mais fortes. Não se assuste perante os contratempos, as tribulações ou os caminhos que parecem não ter saída. As dificuldades existem para nos tornarem mais fortes. Por isso, tenha coragem para lutar e superar esses momentos difíceis. E se o caminho parece ter chegado ao fim, mude de caminho. Não tema o recomeço, confie nas suas capacidades e nunca deixe de acreditar. Pense nisto e seja feliz.
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3: Destaques do dia. Esta semana, a Comissão Especial do Parlamento sobre a Crise de Habitação na União Europeia examinou formas de tornar as casas mais acessíveis em toda a UE. Os deputados debateram modelos de habitação inovadores, incluindo cooperativas e fundos fundiários comunitários, bem como medidas para acelerar a construção de casas. Analisaram também um novo estudo sobre a especulação imobiliária, que trata do impacto dos grandes investidores e das sociedades imobiliárias nos preços da habitação e nos mercados de arrendamento. Os deputados desta comissão estão a trabalhar em respostas políticas para melhorar o acesso a casas a preços confortáveis. A Comissão do Ambiente, do Clima e da Segurança Alimentar trocou pontos de vista com a Comissão Europeia sobre as ligações entre as alterações climáticas, o género e a saúde. Os deputados debateram os impactos diferentes que as alterações climáticas e a degradação ambiental podem ter na saúde das mulheres e dos homens, sendo as mulheres e as raparigas frequentemente afetadas de modo desproporcional. O debate explorou igualmente a forma como pode ser dada mais atenção ao género nas políticas climáticas e ambientais da UE, a fim de as tornar mais eficazes inclusivas. Durante a apresentação de um novo estudo do Parlamento, a Comissão da Saúde Pública analisou o impacto do ambiente digital na saúde mental dos jovens. Os autores alertam para o facto de as plataformas digitais, os conteúdos nocivos e as interações baseadas na inteligência artificial estarem a contribuir para uma crescente crise de saúde mental entre os jovens em toda a União Europeia. Salientam ainda que uma ação coordenada a nível da UE, nomeadamente para promover serviços digitais mais seguros e um apoio mais precoce, pode ajudar a reduzir os custos humanos e económicos desta crise.
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1: Sabia que afinal ninguém tem os olhos azuis, nem verdes? Um texto publicado no site da CNN explica que todas as pessoas têm olhos castanhos, mesmo as que aparentam ter os olhos de outra cor. Isto está relacionado com a presença de melanina na íris do olho, a parte colorida que existe à volta da pupila. Esta tem uma cor castanha, mas possui a capacidade de absorver diferentes quantidades de luz, dependendo da porção de melanina que se tenha. Quanto mais melanina existir na íris, mais luz é absorvida por esta. E isso faz com que menos luz seja refletida e, consequentemente, a íris tenha a cor castanha. Se uma pessoa aparenta ter os olhos azuis, isso acontece porque tem menos melanina na íris, fazendo com que a luz seja menos absorvida e mais refletida. O optometrista Gary Eiting explicou à CNN que todos temos melanina na íris e é a quantidade da mesma que determina a cor dos olhos, acrescentando ainda que só existe mesmo este tipo de pigmento.
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2: Um avô britânico de ascendência indiana alcançou o seu 57º recorde mundial ao puxar um autocarro de 2 andares com um peso de 12 toneladas, utilizando apenas o seu pequeno rabo de cavalo como ponto de ligação ao veículo. Com 66 anos, quebrou o anterior recorde de 9,5 toneladas, definido por outro homem em 2010, estabelecendo assim um novo recorde mundial do veículo mais pesado, puxado apenas por cabelo humano. Este avô apenas conseguiu à 5ª tentativa, porque nas anteriores o seu cabelo estava demasiado lavado para conseguir a aderência necessária.
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3: Não se atrase, são 22:20.

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2: Like a Prayer é uma canção da cantora norte-americana Madonna, incluída no seu quarto álbum de estúdio, com o mesmo nome, de 1989. Foi composta e produzida pela própria, juntamente com Patrick Leonard, e gravada em 26 de setembro de 1988. Madonna teve a ideia de incluir palavras litúrgicas na letra, mas mudou o contexto em que elas foram utilizadas, fazendo-as ter duplo sentido. A artista quis que a música tivesse significados superficiais que forjassem sexualidade e religião, com palavras fluentes que provocassem uma reação nos ouvintes. A letra foi inspirada pela educação católica de Madonna. De acordo com a cantora, a canção refere-se a uma jovem tão apaixonada por Deus que faz dele a única figura masculina na sua vida. A canção parece ser um tema religioso, mas possui tópicos sexuais adjacentes. A canção foi um sucesso notável, tendo atingido o número 1 na tabela das 100 melhores da Billboard, o sétimo da cantora. Chegou também ao topo das tabelas da Austrália, Canadá, Dinamarca, Noruega e Reino Unido, tendo vendido mais de 5 milhões de cópias.

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6: Probióticos e prebióticos são frequentemente confundidos, mas têm funções diferentes. Os probióticos são micro-organismos vivos, como bactérias benéficas, que podem contribuir para o equilíbrio da microbiota intestinal. Estão presentes em alguns alimentos fermentados, como iogurte, kefir ou kombucha. Já os prebióticos não são bactérias, mas sim fibras alimentares que servem de alimento para essas bactérias benéficas. Encontram-se em alimentos como a banana, o alho, cebola, a aveia e até nas leguminosas. Em conjunto, ajudam a manter um intestino mais equilibrado, o que pode influenciar não só a digestão, mas também o sistema imunitário e até alguns aspectos metabólicos. Em geral, mais do que suplementos isolados, é a alimentação variada e rica em fibra que sustenta uma microbiota saudável.
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7: Proteja as florestas e plante mais árvores. Noutros tempos, os ambientalistas eram vistos como ecochatos, mas na era do aquecimento global, as árvores precisam de mais defensores do que nunca. O papel delas para travar o aquecimento global é crucial. São elas que controlam a quantidade de dióxido de carbono existente na atmosfera.
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1: O porquinho da Índia é um roedor sul-americano, da família Cavidae, existindo atualmente apenas como animal doméstico. Apesar do seu nome, o porquinho da Índia não é suíno nem tampouco indiano. O nome deve-se ao facto de originalmente virem das chamadas Índias Ocidentais, o atual continente americano, onde alguns povos dos Andes, no período da colonização, os criavam para deles se alimentarem. Os porquinhos da Índia vivem de 4 a 8 anos e podem reproduzir-se ao longo de todo o ano, gerando 2 a 6 filhotes por ninhada. Para o primeiro acasalamento, recomenda-se que o macho tenha de 3 a 4 meses e as fêmeas entre 3 a 7 meses. É um animal muito rústico e adapta-se facilmente a qualquer ambiente, exigindo apenas um local bem seco e espaçoso. Não requer quaisquer instalações especiais ou técnicas difíceis de manutenção, basta um espaço onde possa organizar a sua rotina diária, composta de passeios e brincadeiras, além da sua higiene.
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2: Quer saber que horas são?
3: 22:49.
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0: 23 horas. 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
1: GNR de Pombal deteve homem em Ancião por montar armadilhas ilegais para capturar aves. Saiba mais pormenores já a seguir.
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1: A GNR de Pombal deteve um homem de 59 anos pelos crimes de dano contra a natureza e caça por processos e meios não autorizados no Conselho de Ancião. No âmbito de uma ação de fiscalização, os elementos do Serviço de Proteção da Natureza e do Ambiente detectaram a existência de uma estrutura organizada para atrair fauna composta por pequenos lagos artificiais e zonas com comedouros onde se encontravam instalados diversos meios de caça não autorizados. No decorrer das diligências, foi possível identificar o proprietário do terreno, culminando na detenção do suspeito. Da ação, resultou a apreensão de 23 armadilhas com sistema de alçapão destinadas à captura de aves, 17 laços em cabo de aço destinado à captura de espécies cinegéticas de caça maior, 5 armadilhas mortais, cepos, 8 aves de espécies cinegéticas, pombos trucados, rolas e tordos, e 5 aves de espécies autóctones, trepadeiras azuis e pintassilgos. Em comunicado, a GNR explica que durante as diligências foram ainda recuperados 2 canídeos, um da raça Beagle e outro da raça Setter inglês, que se encontravam na posse do suspeito e entregues aos seus legítimos proprietários.

0: detido com antecedentes pelo mesmo tipo de ilícitos criminais, foi constituído arguido e os factos foram remetidos ao Tribunal Judicial de Pombal. A cultura do Mediterrâneo e dos países da lusofonia chegou a Pombal em nova edição do Festival Sete Sóis, Sete Luas, cuja programação inclui 8 espetáculos que iniciaram-se no sábado e decorrem até ao final de agosto. A partir da música e do circo contemporâneo, pretende-se celebrar a diversidade cultural, a criatividade e o diálogo entre povos, levando-se a Pombal artistas de vários países para uma experiência única e gratuita, avançou a organização do festival. O Sete Sóis, Sete Luas foi lançado em Pombal, no sábado, com a atuação da MED Sete Luas 26 Orquestra, que juntou 6 músicos sob a orientação do acordeonista português João Barradas. A programação prossegue depois em agosto, com Chantula Dakovanu, da Grécia, a cantar no Jardim do Cardal, no dia 1, em 8 de agosto. O projeto IOM, que junta ritmos de Angola e Brasil, com um toque do Mediterrâneo, vai até uma das freguesias de Pombal, Santiago de Litém, para um concerto no mercado. De regresso a Pombal e ao Jardim do Cardal, anuncia-se para 10 de agosto a proposta do Vai Vem Circo, de Espanha, que apresenta o espetáculo essencial Cirque Entre Nous, um coletivo de artistas circenses de diferentes origens e experiências, unidos pela paixão pelo mastro chinês, chegam a Pombal com Borderline, que anima o Jardim do Cardal no dia 15 de agosto. No mesmo espaço, no dia 28, há mais circo contemporâneo com La Panne, do projeto francês Les Petits Bras, que também se apresenta no Largo da Igreja de Vermoil no dia 31 de agosto. No dia 29 do mesmo mês, um grupo de 6 músicos do Mediterrâneo e de países lusófonos faz a estreia nacional do projeto Luso Sete Sóis 26, também no Jardim do Cardal. O Centro de Saúde Castanheira de Pera reforçou a sua equipa médica, passando a garantir a cobertura total de assistência ao concelho. A equipa conta agora com a integração de 2 novos médicos que iniciaram funções como médicos de família neste mês de julho. Com estes 2 profissionais, a unidade reúne as condições necessárias para assegurar a cobertura médica do concelho, dispondo de capacidade para receber utentes diariamente, refere o município de Castanheira de Pera numa nota de imprensa. Relativamente à assistência médica urgente aos fins de semana, foi igualmente estabelecida uma articulação com o Centro de Saúde Pedrógão Grande, garantindo que a população continua a beneficiar de resposta nesses períodos, sendo que neste mês de julho, Castanheira de Pera assume o serviço de urgências aos domingos das 10 às 18 e Pedrógão Grande aos sábados no mesmo horário, sendo que o calendário poderá sofrer alterações nos meses seguintes. Face a este reforço da capacidade de resposta, o Centro de Saúde e o município informam que os munícipes inscritos em outras unidades, devido à anterior falta de assistência médica no concelho, podem agora regressar ao Centro de Saúde de Castanheira de Pera. Para efetuar a inscrição, basta dirigir-se à unidade, anunciou o município. Segundo a autarquia, a chegada de mais uma profissional de saúde representa um importante passo no reforço dos cuidados de saúde prestados à comunidade e resulta do trabalho de articulação e cooperação desenvolvido entre o município de Castanheira de Pera e a Unidade Local de Saúde de Coimbra. Um homem de 59 anos foi detido pela Polícia Judiciária de Leiria por suspeita de tentar extorquir dinheiro para não divulgar imagens e conversas do foro íntimo na Nazaré. Segundo um comunicado da Polícia Judiciária, o homem é suspeito da autoria de um crime de extorsão através do esquema conhecido por sextortion, ocorrido no final do ano de 2025 no município da Nazaré. O suspeito exigiu quantias monetárias à vítima para não divulgar imagens e conversas do foro íntimo partilhadas em contexto digital. A prática dos crimes em causa terá sido motivada pela obtenção de ganhos monetários de forma ilícita, que no caso concreto ascendeu a cerca de 16 mil euros, refere a PJ. Sem antecedentes criminais, o arguido, detido fora do flagrante delito, terá cometido outros crimes de idêntica natureza. O homem será presente às autoridades judiciárias competentes para a aplicação das medidas de coação. E assim chega ao fim este serviço noticioso. Fique bem e continuo na nossa companhia.
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4: Olá, seja bem-vindo de volta ao Cinema 7, a rúbrica da sua rádio que lhe fala das estreias nas salas de cinema nacionais. Hoje vou-lhe falar de duas, começando com aquele que poderá ser um dos grandes filmes deste verão. Trata-se de a adaptação de um livro clássico por um dos mestres do cinema atual. Falo-lhe de A Odisseia.
5: Death.
6: Remember. A wife, a son, home.
4: Escrito por volta de 700 a.C., considerado seminal no cânone da literatura ocidental e tradicionalmente atribuído a Homero, o poema épico da Grécia Antiga, A Odisseia, fala-nos de coragem e perseverança e acompanha as aventuras do grego Odisseu, Ulisses na versão latina, rei de Ítaca, que após ter desaparecido em combate na Guerra de Troia, tenta encontrar o caminho de volta à casa. Mas parece que forças superiores tentaram evitar o seu regresso e depois de duas décadas ausente, durante as quais se viu forçado a enfrentar homens terríveis, ciclopes, sereias, tempestades e deuses irados, conseguiu finalmente regressar para Penélope, a mulher, que, embora forçada a escolher um novo marido, nunca perdeu a esperança de ver Ulisses de volta e de Telêmaco, o filho de ambos.
7: Do you think life goes back to the way it was?
8: That world is gone.
7: If he returned, he'd have to kill him.
4: Christopher Nolan, realizador de Memento, A Origem e O Terceiro Passo, Interstellar ou Oppenheimer, assina a adaptação para o grande ecrã de um dos mais importantes poemas épicos da Grécia Antiga, totalmente filmado usando a nova tecnologia IMAX. Matt Damon, Tom Holland, Robert Pattinson, Lupita Nyong'o, Charlize Theron, Zendaya, Ben Safdie, John Bernthal, John Leguizamo, Imesh Patel, Mia Goth ou Samantha Morton são alguns dos atores a figurar no elenco.
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6: People are roses. Families are rose bushes.
4: E a segunda estreia que tenho para destacar é um drama familiar com um pouco de thriller à mistura, nos é trazido por um realizador brasileiro. O título do filme é Rosebush Pruning.
6: All lazy, mediocre, vapid, egotists. All of us, except for my brother Jack.
4: Ed, Anna, Jack e Robert são irmãos e sempre viveram à custa da fortuna da falecida mãe. Eles são preguiçosos, medíocres, fúteis e egoístas. Jack, o mais velho e talvez o menos autocentrado, está agora apaixonado por Marta e pretende deixar a casa luxuosa onde todos vivem com o pai, um homem invisual, para viver com ela. Essa decisão, que desagrada a todos como se de uma traição se tratasse, vai desencadear uma série de conflitos e colocar a descoberto muitas verdades inconvenientes. Com argumento de F. Timis Filippo, esta crítica à família e à burguesia é inspirada no filme De Punhos nos Bolsos, de 1965, que assinalou a estreia na realização do italiano Marco Bellocchio. Callum Turner, Riley Hugh, Elle Fanning, Jamie Bell, Tracy Letts e Pamela Anderson integram o elenco principal e a realização ficou a cargo do brasileiro Karim Aynouz, autor de filmes como Madame Satã, A Vida Invisível ou Motel Destino.
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10: Quais são os requisitos para abrir uma loja no Instagram? Para ativar o recurso de loja no Instagram, é preciso ter uma página do Instagram comercial, uma versão da conta voltada para empreendedores. Com essas duas ferramentas habilitadas, poderá incluir os seus produtos no catálogo Marketplace do Facebook, para utilizá-los na sua loja do Instagram, assim gerar vendas pela aplicação. Além disso, como o recurso de pagamento ainda não está disponível pelo Instagram, é importante ter um site para direcionar o cliente ao carrinho de compras, onde ele terá acesso aos meios de pagamento e de envio. O ideal, portanto, é que esse site seja uma loja virtual. Com isso, a função da loja no Instagram resume-se a atrair a atenção dos compradores online para agilizar a conversão.
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1: A Avenida Andrássy é uma das principais artérias de Budapeste e destaca-se pela sua elegância arquitetónica e ambiente sofisticado. Ao longo desta avenida encontram-se edifícios históricos, lojas, cafés e instituições culturais. Um dos pontos mais importantes é a Ópera de Budapeste, um edifício imponente com interiores ricamente decorados e uma forte tradição musical. A avenida liga o centro da cidade ao Parque da Cidade, funcionando como um eixo cultural e urbano. Ao caminhar por aqui, sente-se uma mistura entre história e vida contemporânea, com um ritmo mais calmo do que noutras zonas mais movimentadas da capital.
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2: Nem é tarde, nem é cedo. São
3: 23 e 28.

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2: Olá, está no ar mais um Pombal em agenda com sugestões para que aproveite bem o fim de semana. E desta vez são muitas, por isso o melhor mesmo é começar já. E a primeira sugestão que lhe deixo vai para o Festival Timilha, que volta ao Parque de Lazer da Ilha. Na noite de sexta-feira, às 21h30, pode assistir ao espetáculo Concorda, por Catarina Gameiro e Mariana Frazão, e em termos musicais, às atuações de Mr. Galini, Paus e depois o live-at de Pedro da Linha. O primeiro dia encerra com os DJs La Gazelle Portuguesa a partir das 2 da manhã. No sábado, o recinto abre às 16 horas, com atividades como a Puzzle Zone, as Flash Tattoo da Lila ou a Feira do Diacho. Há ainda um workshop de queijos 100% vegetais com Catarina Mamed, uma oficina de argilas selvagens com Andreia Pinho e logo às 4h30 da tarde pode ouvir o concerto de Lisa Sereno. Segue-se uma conversa com a Leiria Feminista às 17h30, depois um workshop de felting com sabão para crianças com Vera Loureiro e o consultório amoroso do Dr. Love a partir das 18h30. Há ainda uma performance de spoken word com Uba, um toque divinal, às 20h15 e uma performance de dança com a Artis, Escola de Dança, Coisas da Vida, a partir das 21h. Às 21h45 há curtas-metragens com curadoria de Tiago Yuri em mais um Movilha e a música arranca às 22h30 com Idiotec, depois os Violon Barbar e de seguida José Pinhal Post-Mortem Experience. Para encerrar a noite há o DJ set de Peter Castro. No domingo o dia começa cedo às 10 da manhã com um passeio de reconhecimento de plantas com Maria Alice Dionísio. E depois o recinto abre as portas às 11 para a Feira do Diacho e também para o Mega Picnic. Continuam as Flash Tattoo da Lila e para os mais novos, às 14 horas, há um ateliê Natureza e Arte para crianças. Há também o workshop A Magia da Cianotipia por Dina Fonseca às 14. Às 14h30, retratos escritos por André Pereira. O torneio de xadrez arranca às 14h45 e às 15 abre a Puzzle Zone. Há uma conversa com o ReFood Leiria sobre desperdício alimentar e um ateliê Natureza e Arte para crianças. À tarde, fala-se também com o projeto Luísa sobre intervenção e apoio no luto. Há um momento musical para crianças. Às 16h30 haverá uma performance circulante com Rui Paixão a fazer de Kinski. Às 17 é a hora do tão aguardado sarau do rancho. E às 18 Rui Paixão volta a fazer a performance circulante. Às 18h30, a dançar o mundo na ilha, com Marisa Barroso, e às 19h30, atua o Fala, Povo Fala. Às 20h30, é a vez do DJ Humilde tomar conta da pista, e para terminar mais um Timilha, o DJ Phil começa a sua atuação às 23 horas. Durante este fim de semana, pode assistir em Pombal à Portugal Dance Competition, que ocupa o Teatro Cine de Pombal, de sexta a domingo. Tem como meta essencial preservar e enaltecer o património cultural da dança em Portugal e potenciar os jovens talentos de Portugal e Europa na busca de oportunidades de desenvolvimento técnico e capacitação no mercado de trabalho. Sábado às 10 da manhã, o Mercado Municipal recebe mais um workshop, desta vez sobre a arte do macramê e a arte do nó. Será ministrado por artesãos da Associação de Artesãos de Pombal e os participantes ficam com o trabalho que realizarem no workshop. Também no sábado às 10 da manhã, com partida no Posto Turismo de Pombal, pode fazer o roteiro histórico e religioso de Pombal. O melhor é inscrever-se porque a lotação é de 6 participantes por sessão e tem uma duração de 2 horas. Prosseguindo no sábado, mas desta vez às 14h30, o Museu de Arte Popular Portuguesa recebe mais uma oficina de esculturas de papel por Cristina de Ramos Sousa, com um custo de 20 euros para 3 horas de formação. Já na Redinha, também no sábado, às 15 horas, há mais uma conferência do ciclo de conferências sobre história e património da Redinha. Desta vez, vai-se falar da Casa da Câmara do Antigo Conselho da Redinha e o convidado é Carlos Manuel Ferreira Caetano, do Centro de Estudos da População, Economia e Sociedade, e do Centro de Humanidades da Faculdade de Ciências Sociais e Humanas da Universidade Nova de Lisboa. A entrada é livre. No domingo de manhã, às 10h30, na Casa Varela, há uma atividade para crianças, o espetáculo Há Vento, pela companhia O Som do Algodão, o segundo espetáculo da trilogia Cúmulos. Trata-se de uma experiência sensorial e performativa para bebés, crianças e famílias que cruza a arte e ciência numa viagem poética inspirada no vento. O público-alvo vai dos 6 meses aos 10 anos, o custo do bilhete é de 2€ e a duração 40 minutos. Quanto a festas, destacamos na Redinha a festa em honra de Nossa Senhora da Soledade. Na sexta-feira pode assistir à atuação da banda Mercurium às 22 horas, havendo depois música dos anos 80 a partir da meia-noite. No sábado, a arruada com os gaiteiros Os Canários às 15, às 19 abrem as tasquinhas e às 20 há um convívio com sardinhada e febras. Às 22 começa o baile com Big Jovem. No domingo, a banda do Cercal chega às 9h30 da manhã. Uma hora depois realiza-se a missa solene em honra de Nossa Senhora da Soledade, que será seguida de procissão com a banda do Cercal. As tasquinhas reabrem às 11h30 e às 18h atua o arranjo folclórico As Ceifeirinhas, seguindo-se à atuação Dudu, Felipe e Samuel. Às 20h há um convívio com sardinhada e febras e às 21h30 baile com o Dudu musical Netos da Avó. Outra festa é no Val da Cruz, na freguesia de Carnide, as festas em honra de Nossa Senhora da Luz. Sexta-feira atua o DJ Phantom e no sábado destaca-se a tarde de convívio com som ambiente e jogos a partir das 14 horas. Às 19h uma sardinhada animada pelas concertinas de Carnide e às 21h o baile com Nelson Marto. Às 22h será transmitido o jogo do Mundial de Futebol. No domingo, de manhã, há um passeio de bicicletas e já da parte da tarde vai-se recitar o terço às 16 horas e às 17 atua os ranchos Alegrias do Campo e o Rancho Jovem de Meirinhas. Às 19h30 há entrega de merendeiras e a partir das 20 é transmitido o Mundial e há ainda um baile com Silvia Ribeiro. E neste fim de semana realiza-se também a 23ª Festa das Bicicletas em Pombal, organizadas pelo Clube de Cicloturismo de Pombal. Este evento é também conhecido como as 14 Horas a Pedalar e ocupa uma parte da Avenida Heróis do Ultramar, na zona junto à Rotunda do Bombeiro. O arranque propriamente dito da festa está marcado para as 21 horas, sendo que pouco depois haverá uma saída dos ciclistas para um passeio noturno, destacando-se também, na noite de sábado, um pouco de zumba com Gabi Neves e também animação com as concertinas do Marquês. Já na manhã de domingo, depois da noite toda a pedalar, haverá um passeio domingueiro a partir das 9h30 da manhã, estando prevista a chegada dos ciclistas e o final destas 14 horas a pedalar às 11 horas. Eram estas então as sugestões que tinha para si. Já sabe que se tiver algum evento que queira destacar na sua terra, pode-nos fazer chegar a informação ou através do Facebook ou pelo e-mail geral@pombal97.com. Aproveite estas sugestões que aqui lhe deixei e viva a cultura e o desporto no seu concelho.
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3: Olá, eu sou a Armandina e vivo em Condeixa. Gostava de ouvir o Lionel Richie. Obrigada.

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3: O Japão conseguiu pela primeira vez a descolagem e a aterragem de um foguetão reutilizável, um avanço que permite, nomeadamente, reduzir os custos das missões espaciais. O protótipo, lançado a partir do centro de testes da Agência Japonesa de Exploração Aeroespacial, em Noshiro, no norte, atingiu cerca de 10 metros de altura num voo com duração de aproximadamente 40 segundos. A Agência Espacial ainda tem de analisar os dados para determinar o alcance do sucesso anunciado, precisou Takashi Ito, responsável pelo teste, que disse estar convencido de ter obtido dados muito úteis. A maioria dos foguetões é concebida para uso único, caindo os seus estágios no mar, consumindo-se na atmosfera ou, por vezes, permanecendo em órbita como detritos. O desenvolvimento de foguetões reutilizáveis permite reduzir consideravelmente os custos das missões espaciais. A empresa norte-americana SpaceX já utiliza esta tecnologia e explora o foguetão reutilizável Falcon 9 desde 2017. Já a China anunciou recentemente ter conseguido a sua primeira aterragem de um foguetão reutilizável, desafiando o domínio norte-americano no setor. Em junho passado, uma filial da Honda tornou-se a primeira empresa japonesa a realizar com sucesso a descolagem e a aterragem de um foguetão deste tipo. Tóquio procura reforçar a competitividade da indústria espacial e lançou, no mês passado de junho, o foguetão H3, vários meses após o fracasso de uma missão que visava colocar um satélite em órbita.
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sentiu a frustração de ser mal interpretado, mesmo quando as suas intenções eram as melhores. A verdade é que muitas vezes o ruído não está naquilo que dizemos, mas na forma como o outro nos consegue ouvir. É que cada um de nós ouve com o interior que possui naquele momento. Palavras ditas com o maior carinho podem soar frias para quem carrega mágoas antigas. Da mesma forma, um silêncio respeitoso pode ser interpretado como um grito por quem espera ansiosamente por respostas que ainda não chegaram. Não comunicamos apenas com palavras, comunicamos com a história de vida de quem nos escuta. Nem sempre seremos compreendidos, e aprender a aceitar isso faz parte do nosso crescimento. O que realmente importa é a sua intenção verdadeira, aquela que é honesta e que só quem se atreve a olhar além das palavras consegue perceber. Não se desgaste a tentar explicar o óbvio a quem não quer ou ainda não pode entender. Proteja a sua paz. Se a sua consciência está tranquila e o seu gesto foi de luz, o resto pertence ao tempo e à percepção do outro. Foque-se na sua verdade e deixe que cada um entenda aquilo que o seu próprio percurso permitir. Pense nisto e seja feliz.

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1: A 16 de julho de 1955, são inaugurados no Barreiro os dois primeiros blocos do bairro Novo da CUF, destinado aos trabalhadores daquela companhia fabril. Os restantes dois blocos habitacionais seriam inaugurados no ano seguinte. O primeiro bairro da CUF foi edificado em 1908. Em 1955, foram inaugurados em Barcelona, Espanha, os segundos Jogos do Mediterrâneo. Participaram cerca de 1.700 atletas de 10 países, tendo a sua organização custado cerca de 40 milhões de pesetas. A 16 de julho de 1966, Portugal vence a Bulgária por 3-0. Na seleção nacional, alinharam José Pereira, Germano, Festa, Jaime Graça, Coluna, José Augusto, Eusébio, Torres e Simões. Autogolo de Vutzu e golos de Eusébio e Torres. Em 1969, dá-se o lançamento da nave espacial norte-americana Apollo 11, do Cabo Canaveral, na Flórida. Tem como missão levar o homem à Lua. Em 2008, o treinador Carlos Queiroz é apresentado oficialmente como o novo selecionador nacional de futebol.
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1: Olá, viva! Na cidade contam a história de uma grande pérola, como um dia foi encontrada, como um dia desapareceu. Contam a história de Quino, o pescador, e de Joana, sua mulher, e do filho Coiotito. E tantas vezes essa história foi contada que se enraizou na memória de todos. E como acontece sempre com as histórias que o povo guarda no coração, só há nela bom e mau, preto e branco, generosidade e malefício, sem tonalidades intermédias. Como se trata de uma parábola, talvez cada um possa descobrir-lhe uma moral e encontrar nela a sua própria vida. Seja como for, na cidade contam. São estas as palavras iniciais da novela A Pérola, um clássico da literatura mundial publicado em 1947 pelo escritor americano John Steinbeck, autor de romances celebrados como As Vinhas da Ira, A Leste do Paraíso e Ratos e Homens. Steinbeck ouvira esta história anos antes na cidade mexicana de La Paz, cenário desta recriação literária. Quino acordou ao amanhecer e, como uma espécie de semideus, olhou à volta e viu que tudo era bom. Primeiro apenas os sons da natureza exterior, também ela a acordar, depois Joana, a mulher, ali ao seu lado na esteira, e Coiotito, a dormir num caixote suspenso a fazer de berço. Na mente de Quino havia um canto claro e doce, o canto da família. Por fim, Quino levantou-se, enfiou os pés nas sandálias e saiu da cabana para contemplar a aurora, enquanto Joana preparava a primeira refeição do dia. A manhã começava como todas, mas parecia a mais agradável das manhãs. No entanto, outro canto depressa penetra naquela cabana de pobres pescadores de pérolas, indistinta de todas as outras à volta. É o canto do mal, materializado num escorpião que desce pela corda que sustém o caixote de Coiotito e que crava o seu ferrão venenoso no ombro do menino. Tudo o que segue é uma história tantas vezes contada em que humanos se fazem peixes e como lá longe no estuário, cardumes de pequeninos cortam a água para fugir ao cardume de grandes que os persegue para os devorar com grande carnificina. Faço aqui uma primeira pausa musical com A Garota Não, no tema 422.

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1: A vida de Coiotito está ameaçada e por isso, por insistência de Joana, o casal dirige-se à casa do médico acompanhado de toda a vizinhança, uma espécie de coro grego testemunha da saga trágica desta família. O médico vivia do outro lado da cidade, pelo que a estranha procissão foi engrossando até chegar ao grande portão da casa protegida por muros altos. Não era grande a esperança de Quino, já que o clínico pertencia à casta de gente que durante 4 séculos tinha espancado e morto à fome, roubado, desprezado e aterrorizado a sua gente. Por isso, quando se recusou a tratar indianos sem dinheiro, porque era médico e não veterinário, ninguém se espantou que o criado que abrira uma fresta do portão voltasse com o recado de que o doutor estava ausente. Não restava senão confiar na cataplasma de algas com que Joana cobrira o ombro do menino e rezar. O casal desceu à praia e fez-se ao mar no barco de Quino, uma herança de avô para pai e de pai para filho, o seu bem mais precioso, um baluarte contra a fome, na pesca das ostras perolíferas. Fora aquilo que tornara poderoso na Europa o rei de Espanha, que o tinha ajudado a custear as suas guerras e com que tinha decorado as suas igrejas para a salvação da sua alma. Enquanto Quino mergulhava, Joana cerzia preces que os conduzissem à pérola que o ombro inchado de Coiotito exigia. A secreta moldia da pérola sonhada era intensa como nunca e os deuses obedeceram e Quino encontrou a pérola do mundo. A notícia depressa se espalhou por toda a cidade. Chegou aos ouvidos do padre, dos comerciantes, do médico e dos compradores de pérolas, que na realidade era apenas um que espalhava os seus agentes por várias lojas para criar a aparência de concorrência. De repente, todas as pessoas passaram a viver em função da pérola de Quino. Ela invadia os sonhos, os cálculos, as esperanças, os desejos, as ânsias de toda a gente. E só uma pessoa lhes barrava o caminho. Era Quino, que assim se tornou inimigo de todos. A novidade erguera na cidade qualquer coisa negra e diabólica. Mas Quino e Joana não sabiam nada disto. Tomara-os uma felicidade em que a música da pérola se confundia com a música da família e podiam agora aspirar à realização de sonhos antigos que a pobreza travara. Casar-se-iam na igreja, vestidos com roupa nova e sapatos. Coiotito iria à escola, saberia ler e escrever. E essas coisas torná-los-iam livres, porque através do filho, também eles teriam conhecimentos. Ouvimos agora Rui Veloso, recordando uma música do álbum 1982, Fora de Moda. É o tema A Gente Não Lê, de que nasceu a ideia para o título desta rubrica.

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1: Mesmo conhecendo bem os desenvolvimentos que a trama terá e o seu desenlace, leio a pérola suspensa em cada gesto das personagens, esperançosa com elas, aliada do seu destino triste, já que não tardou que o canto da pérola se entrelaçasse com o canto do mal. Quando Keane se prepara para enfrentar os compradores de pérolas, já combinados para lhe oferecer um valor irrisório pela sua, Keane enfia o largo chapéu de palha na cabeça e procura dar-lhe a melhor forma, um pouco puxado para a frente, para mostrar caráter agressivo, seriedade e rigor. Podem ver-se muitas coisas na inclinação do chapéu de um homem. Depois percebemos, no confronto deste homem com a implacável ganância dos outros, de que nada vale a sua confiança em si mesmo, e sofremos com ele. Mesmo quando não escuta a voz sensata de Joana, estamos do seu lado, contra um mundo opressor que o condena à pobreza. É esse o poder da beleza da prosa de Steinbeck nesta pequena obra, traduzida para português para a Europa-América pelo escritor, poeta, pintor, crítico, professor Mário Dionísio, injustamente esquecido. Steinbeck haveria de ganhar o Prémio Pulitzer, assim como o Nobel, e é um dos maiores vultos da literatura do seu país. Se me escutaram até aqui, obrigada. Por hoje é tudo. Até à próxima.

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